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0: para cá, esses aqui eram drogados? Você usava droga?
1: Sim.
0: Se libertou aqui na Igreja da Nação?
1: Aqui na igreja.
0: É? O senhor também?
2: Já usei bastante. Já.
0: Libertou aqui também?
2: Também.
0: É? E você?
3: Também.
0: E você?
3: Sim.
0: Ela também?
3: Também.
0: Amém? Então essas almas aqui foram libertas das drogas. E outros tantos que não estão aqui? Tantos. E essas pessoas foram libertas através de quê? Do seu dízimo, da sua? Então com a sua justiça, você trouxe eles para cá. A sua justiça. É por isso que Deus vai te dar mais paz, mais saúde. E vai te dar muito dinheiro. Porque sem dinheiro nós não vamos ganhar alma. Nós saímos do ar, nós fechamos. Porque a igreja paga aluguel, não é? É verdade ou não é? A igreja paga aluguel, se nós não paga, ela fecha. Então a sua justiça vai manter a gente no ar. Então quando você não entrega o dízimo, você é injusto. Então a obra de Deus padece, mas também você padece também. Lembra disso.

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0: 9:15.
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2: Ah, eu tenho um milagre muito grande que Deus fez na minha vida.
3: Oh, glória.
2: Tomava remédio há 18 anos.
3: Meu filho tomava remédio há 18 anos.
2: O médico falou que não tinha cura.
3: Ai, Jesus.
2: Por quê? Se eu parasse, eu ia ficar internado em hospício.
3: Meu Deus do céu.
2: E eu não tenho nada. O meu problema é uma coisa, eu acho que foi uma obra de macumba que fizeram pra mim.
3: E a senhora tomava remédio 18 anos?
2: Tomava remédio, nunca tinha vindo na igreja. Minha irmã falou, ouve a rádio.
3: A senhora nunca tinha ido à igreja?
2: Não, mas tinha vontade de vir.
3: Ah.

0: estádio. Eita, Jesus! Aplauda mais forte, que é pra ele!
1: O que, que Deus fez na sua vida depois que a senhora pegou o projeto de vida?
2: É, apóstola, graças a Deus, no dia que eu peguei, a primeira vez que eu vim aqui, eu peguei o envelope, aí o que o coração pediu, aí eu fui e peguei. Quando foi na segunda-feira, teve um assalto. No projeto, ainda não tinha escrito, mas estava escrito no meu coração.
1: Que a senhora ia escrever lá no projeto.
2: Isso, o livramento da minha família.
1: Eita Deus.
2: Estava eu e meu esposo lá no centro, ele não ia comigo. Aí eu disse assim, você não vai, eu vou de ônibus. Aí ele falou, não, eu vou te levar. Eu digo, eu vou de ônibus, você vai ficar em casa. Ele falou, não, eu vou te levar. Tá bom, ele me levou. Aí eu fui num banco lá e tinha que ir para o outro. Do nada, deu um pepino lá na minha conta, aí eu tinha que ir lá dentro. Na hora que eu acabei de entrar, não, foi questão de minutos, de uns 2 a 3 minutos. Aí eu me disse assim, é tiro.
1: Meu Deus.
2: Quando falou, é tiro, aí eu corri para a muralha. Assim, um muro, tinha uma parede no meio.
1: Ficou atrás do muro.
2: Aí eu fiquei atrás. Aí o pessoal tudo olhando, eu falei, não...

0: fiquem em pé, fiquem deitados. Aí o pessoal foram começar a deitar e de pouco para um lado, de pouco para outro. Quando pensa que não, gente, eu ligo para meu marido, nada, telefone, nada, nada, nada. Digo, gente, eu preciso sair. Eu queria... Pessoal, você não sai. Você não vai sair. Digo, eu tenho que sair, eu tenho que saber onde é que está meu marido. Aí eu soube que tinha baleado gente e tal. Aí eu fiquei dentro do banco. Quando liberaram, eu fui ver. Ele foi livrado pelo Espírito Santo.
1: Eita Deus!
0: No lugar que deram, ele viu os caras saindo e gritando, perdeu. No que gritou, perdeu. Aí foi que ele começou a ver os tiros. Na hora que ele acabou de entrar, atiraram na direção dele e ele foi livrado pelo
1: Deus deu
0: Espírito Santo.
1: livramento.
0: E o segundo,
1: Tudo através do projeto aqui, ó. Projeto de vida. O nome já é projeto de vida. Aqui, ó. Deus deu livramento, minha filha.
0: Graças a Deus deu tudo certo, a gente foi para casa. E o outro, essa semana, minha filha foi chamada para trabalhar.
1: Olha aí.
0: E eu apresentei ela no
1: Antes do
0: projeto.
1: ano novo, já foi chamada esse ano ainda.
0: Ela foi chamada, já fez a entrevista. E há muito tempo, desde o ano passado, que eu venho pondo um currículo para ela. A gente colocando currículo e
1: E
0: nada,
1: nada
0: nada, nada,
1: acontecia.
0: nada
1: Isso tudo
0: acontecia.
1: depois que a senhora pegou o projeto de vida, Deus abriu portas.
0: Deus está trabalhando. E
1: Milagre direto.
0: agora é só milagre receber as bênçãos.
1: Amém.
0: Graças a
1: Aplauda o
0: Deus.
1: nome do Senhor Jesus.
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3: Nove, 19.

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1: 9:31.
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2: Qual o nome do senhor? Joaquim Roberto. Você mora onde, irmão Joaquim? Paissandu. Paissandu. É. Eita, que o Paissandu também é peso. Pode falar, filho.
3: Minha esposa lá em casa deu uma crise nela de nervo, começou a chorar sem parar, queria tirar, que nós tirássemos o trem da casa, alugar um barraco lá e largar nossa casa aqui na avenida, falando beleza tudo. E ficou naquele desespero, queria beber remédio, queria se matar.
2: Uma loucura, demônio. É. Entrou um espírito.
3: Ficou, ela não parava, queria pegar a faca, queria pegar aquele remédio faixa preta e largar nossa casa e ir lá pro meio do mato num barraco.
2: Meu Deus.
3: Eu falei, minha casa é no centro, tem um belo salão de beleza, tem tudo. Filho, não sai daqui.
2: E aí, o que que aconteceu?
3: Aí ela falou assim, ó, se você não sai, eu se mato aqui dentro.
2: Ela falou isso, era o diabo dela.
3: Sabe o que que eu fiz? Que eu fiz isso direto, né? Aí eu cheguei no sofá, peguei, aí a irmã tinha dado o telefone da igreja, e eu peguei na hora e falei, meu Deus, a salvação tá aqui, a Jesus agora. E liguei, 3 minutos, ela tava dando risada.
2: Gente, Jeová trabalha rápido nesse ministério, gente. Jeová Jiré trabalha rápido nessa obra! Porque ele ama essa obra!
3: 3 minutos.
2: 3 minutos.
3: Hoje eu falei pra ela, ó, eu vou vender essa casa então, vou comprar onde você quer. Ela falou, não, daqui eu não saio. É. Ela tem um salão alugado. E eu dei o aluguel pra ela. É 500 reais por mês, entendeu? Eu falei, ó, você vai perder os 500 reais, mas vou comprar essa casa e um carro mais novo pra mim.
2: E ela disse, daqui eu não saio.
3: Ela falou, daqui eu não saio, só sai morta daqui agora.
2: Tá com honrado, daqui eu não saio, daqui ninguém me tira, né?
3: E ontem, queria até se matar.
2: E hoje tá abençoada.
3: Não, foi de ontem mesmo. Depois de 3 minutos já mudou tudo.
2: Deus é forte nessa obra. Ele é fiel, meu irmão.
4: Eu peguei o envelope, né, do Salmo 91.
2: Ah, do Salmo 90, você pegou o propósito hoje do Salmo 91.
4: Hoje é o terceiro domingo que eu venho.
2: É?
4: É. E já recebi bênção. E como o senhor falou, né, que conta ia ser paga, né? Eu vim no domingo, paguei meu voto, na segunda-feira chegou o rapaz que eu estava em débito com ele, né, para receber. Aí ele olhou para mim, conversou comigo, falou assim, você não me deve nada. Duas prestações, aposto. Aquilo me arrepiou do pé à cabeça. Falei, é o Senhor que está pagando por mim. Porque geralmente, conta de porta, eles não perdoam.
2: Não perdoa, minha
4: né?
2: Filha.
4: E ele chegou, olhou para mim e falou, você não me deve mais nada. Eu glorifiquei a Deus, falei, pela honra e glória do Senhor. E meu irmão também recebeu uma cura aqui.
2: É?
4: O Senhor curou ele do joelho. curou ele das dores que ele tinha muito grande. Glória a
2: Amém.
4: Deus.
2: Amém. Tá feliz?
4: Feliz.
2: Deus, essa obra é verdadeira, é?
4: É verdadeiro. É verdadeiro, porque há muitos anos eu venho congregando, sabe?
2: Em outras igrejas.
4: Mas não via nada de resultado acontecer, sabe?
2: E a senhora está com 3 semanas hoje, é?
4: Está com 3 domingos hoje que eu venho.
2: E a senhora ficou quantos anos lá congregando para não acontecer nada?
4: Há uns 20 e poucos anos para trás eu já venho congregando em outros lugares, mas só que assim, sabe, sempre na mesmice.
2: E não acontecia nada.
4: Não acontecia
2: nada.
4: E com
2: 3 semanas...
4: Com 3 semanas eu já estou vendo Deus operar no meio da minha...
2: É para lascar o diabo, diga glória a Deus.
4: Glória a Deus.
2: A terra é boa.
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1: 9:35.
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tenta fugir agora, fica aqui. Eu sei que você já tentou se distrair. Já tentou rolar a tela. Já tentou pensar em outra coisa. Mas isso não saiu de você. Porque não é externo, é dentro.

Você aprendeu a responder rápido. Tô bem. Tá tudo certo. É só cansaço. Mas lá no fundo, você sabe que não é só isso. Tem algo diferente, tem algo pesado, tem algo que não encaixa mais. Deus, eu não tô bem. Eu não sei explicar direito, mas parece que tem um peso dentro de mim que não sai.

porque essa pessoa já tentou ser forte demais. Tentou ignorar, tentou esconder, tentou continuar, mesmo sem força. E você sabe disso. Você já chegou em momentos em que só queria desligar tudo, nem que fosse por alguns minutos, só pra ter silêncio, só pra respirar. Mas nem isso você consegue.

porque isso não é fraqueza, isso é acúmulo. É coisa demais guardada por tempo demais. É dor não resolvida, é preocupação constante. É responsabilidade que você assumiu sozinho.

0: Talvez nem tenha mais força pra pedir ajuda, mas ela tá aqui. E isso já diz tudo. Porque quando tudo começa a sair do controle, é aí que a gente percebe que não consegue mais sozinho.
1: E aqui que dói mais. Quando você tenta descansar e não consegue, você deita, fecha os olhos, mas sua mente abre.

consigo parar de pensar. Minha cabeça não me obedece. Eu só queria paz.

Você já percebeu? Você tá cansado sem ter feito nada. Cansado só de existir assim. E isso começa a mexer com tudo.

0: desgastando aos poucos, mas isso não vai te destruir.
1: Isso não vai te parar.
0: Isso não define
1: quem você é.
0: Respira. Não precisa resolver tudo agora. Porque quando você para de lutar com a própria mente, é aí que Deus começa a agir dentro dela.
2: Respira. Devagar. De novo. Sem pressa. Sente isso. Essa leveza chegando. Mesmo que pequena. Isso é Deus.

E assim que começa, devagar, silencioso, profundo. Pai, fica aqui agora. Não deixe essa mente voltar pro caos. Permanece. Porque essa pessoa já tentou sozinha demais.

eu declaro. Mente em paz, pensamentos desacelerando, coração tranquilo.

0: 9:52.
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2: Eu tinha diabetes o dia que eu vim aí, eu falei assim que eu ia trazer o remédio, né? E eu fui curada.
3: Foi curada de diabetes.
2: É, o remédio tá aqui, eu não quero mais nada que isso daí não.
3: Traz os remédios pra cá, traz pra cá os remédios. Vai aplaudir o nome do Senhor Jesus. Ele toca onde o homem não pode tocar. Só ele tem o poder de fazer a cura de dentro para fora. Diga glória a Deus. Eu sofria de diabetes, esse era o remédio que a senhora tomava.
2: Eu tinha mais, mas eu quebrei tudo.
3: Quebrou
2: de raiva
3: tudo,
2: deles.
3: Filha. Hã?
2: Eu quebrei tudo, que eu tava com raiva dos remédios já.
3: É remédio para diabetes.
2: Para diabetes, eu tô quase morrendo por causa disso daí.
3: Quase morrendo.
2: É, e agora Deus curou também.

0: tá inchado.
1: Tava inchado?
0: É, eu vim aqui desse jeito, aí eu não tava aguentando.
1: Isso aqui era o quê?
0: Acho que era isso,
1: era o reinchado.
0: É. Eu não aguentava mais.
1: A senhora veio domingo aqui?
0: Eu vim todo domingo, tô aqui.
1: Tocou no manto?
0: Toquei no manto.
1: Foi curada?
0: Fui curada, graças a Deus.
1: Hã?
0: Desinchou.
1: Desinchou.
0: Agora não tem mais nada.
1: Não tem mais nada, minha filha.
0: Graças a Deus.
1: Tá limpinha.
0: Tá limpa.
1: A senhora chegou aqui, tava só doença.
0: Só doença.
1: E agora, depois que a senhora chegou aqui?
0: Deus curou.
1: Ele é fiel, diga glória a Deus.

0: O que, que aconteceu aí, filha? Paz, filha?
1: A paz.
0: Qual o seu nome?
1: Fátima.
0: Fátima, irmã Fátima, o que, que aconteceu?
1: Muita pena que eu fui embora para casa, né? Até o senhor falou que o culto não ia demorar, mas a unção de Deus é muito grande.
0: Você viu que a unção pegou?
1: O Espírito Santo de Deus tomou conta do senhor, né?
0: É.
1: Eu cheguei em casa, meu marido falou assim, ah, mas por que você está chegando na hora dessa? Falei, sim, porque o culto terminou agora. E quando eu vou pro meu quarto, apóstolo, três estralos, nos três cantos do meu quarto.
0: Ah.
1: Três estralos. Eu falei, está saindo, está repreendido em nome de Jesus. Que tudo que nós amarramos lá na igreja, o diabo saiu lá do meu quarto. Os três cantos do meu quarto.
0: Deu estralo.
1: Estralo.
0: Ah.
1: Aí saiu, aí eu falei, está repreendido em nome de Jesus Cristo.
0: O mal que foi amarrado, ele lutou para se soltar.
1: Isso.
0: Mas tudo aquilo que é ligado aqui é ligado no céu. E tudo aquilo que é feito com fé e com inteligência e com entendimento. Lembra disso? A fé é inteligência e entendimento. Não adianta você ter uma fé que não tem inteligência nem entendimento. Por isso tem muitas pessoas que não vencem, porque nem tem inteligência nem entendimento. Não adianta dizer que você tem fé. O que adianta dizer que você tem fé? Que você não conhece o entendimento. Amém? Você tem que conhecer o entendimento. Então, o mal que nós amarramos aqui, você sentiu que ele estralou, querendo
1: sim,
0: se...
1: Sim. Aí me arrepiou o corpo todinho.
0: E ele foi amarrado, foi queimado. Isso.
1: Primeiro começou do canto onde meu esposo estava, né, do lado que ele dorme, depois o outro, depois perto da janela.
0: E o mal perdeu a força.
1: Amém.
0: O mal perdeu a força.
1: Glória a Deus.
0: Você vê que onde ia ter guerra, onde ia ter maldição, teve paz, é verdade?
1: Graças a Deus.
0: Dormiu em paz.
1: Graças a Deus.
2: O nome do Senhor bem forte.
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5: 9:55.
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1: 10 horas.
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Não ajunteis tesouros na terra, onde a traça e a ferrugem tudo consomem, e onde os ladrões minam e roubam. Mas ajuntai tesouros no céu, onde nem a traça nem a ferrugem consomem, e onde os ladrões não minam nem roubam. Porque onde estiver o vosso tesouro, aí estará também o vosso coração. Não julgueis, para que não sejais julgados, porque com o juízo com que julgardes sereis julgados, e com a medida com que tiverdes medido vos hão de medir a vós. E por que reparas tu no argueiro que está no olho do teu irmão, e não vês a trave que está no teu olho? Ou como dirás a teu irmão: deixa-me tirar o argueiro do teu olho, estando uma trave no teu? Hipócrita, tira primeiro a trave do teu olho, e então cuidarás em tirar o argueiro do olho do teu irmão. Pedi, e dar-se-vos-á. Buscai e encontrareis. Batei, e abrir-se-vos-á. Porque aquele que pede, recebe. E o que busca, encontra. E ao que bate, abrir-se-lhe-á. E qual de entre vós é o homem que, pedindo-lhe pão o seu filho, lhe dará uma pedra? E pedindo-lhe peixe, lhe dará uma serpente? Se vós, pois, sendo maus, sabeis dar boas coisas aos vossos filhos, quanto mais vosso Pai, que está nos céus, dará bens aos que lhe pedirem. Portanto, tudo o que vós quereis que os homens vos façam, fazei-lo também vós, porque esta é a lei e os profetas. Entrai pela porta estreita, porque larga é a porta e espaçoso o caminho que conduz à perdição, e muitos são os que entram por ela. E porque estreita é a porta e apertado o caminho que leva à vida, e poucos há que a encontrem. Acautelai-vos, porém, dos falsos profetas, que vêm até vós vestidos como ovelhas, mas interiormente são lobos devoradores. Por seus frutos os conhecereis. Porventura colhem-se uvas dos espinheiros ou figos dos abrolhos? Não pode a árvore boa dar maus frutos, nem a árvore má dar frutos bons. Toda árvore que não dá bom fruto corta-se e lança-se no fogo. Portanto, pelos seus frutos os conhecereis. Nem todo o que me diz: Senhor, Senhor, entrará no reino dos céus, mas aquele que faz a vontade de meu Pai, que está nos céus. Muitos me dirão naquele dia: Senhor, Senhor, não profetizamos nós em teu nome? E em teu nome não expulsamos demônios? E em teu nome não fizemos muitas maravilhas? Então lhes direi abertamente: nunca vos conheci. Apartai-vos de mim, vós que praticais a iniquidade. Todo aquele, pois, que escuta estas minhas palavras e

0: as pratica. Assemelhá-lo-ei ao homem prudente que edificou a sua casa sobre a rocha. E desceu a chuva, e correram rios, e assopraram ventos, e combateram aquela casa, e não caiu, porque estava edificada sobre a rocha. E aquele que ouve estas minhas palavras e não as cumpre, compará-lo-ei ao homem insensato que edificou a sua casa sobre a areia, e desceu a chuva, e correram rios, e assopraram ventos, e combateram aquela casa, e caiu. E foi grande a sua queda.
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0: 10 e 11.
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2: A paz, filha, qual o seu nome?
3: É Silmara.
2: Dona Silmara, o que estava acontecendo?
3: Eu sinto assim um calor muito na gengiva, assim, que incomoda.
2: Só sentiu o quê?
3: Muito. Um calor, assim, uma coisa enjoativa, ruim. Mas graças a Deus já sumiu.
2: Depois da unção sumiu.
3: Glória a Deus.
2: Desapareceu, aplauda o nome do Senhor Jesus. Você estava sentindo o quê? Mande de passar a mão no manto.
4: Dor na coluna.
2: Dor na coluna? E depois que o Senhor tocou no manto, o que o Senhor sentiu?
4: Mais nada.
2: A dor sumiu. Foi embora.
4: Foi embora.
2: É o poder de Deus. Diga a glória a Deus. Está curado, meu filho?
4: Amém.
2: Vai voltar para casa feliz, né? Aplauda o nome de Jesus pela vida do nosso irmão.
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1: Só preciso que me fale como faço para parar.
2: Parar o quê?
3: O que precisa parar?
4: Eu quero que essa dor pare.
5: Eu preciso parar com tudo.
4: Eu estou sofrendo muito.
1: Eu não estou nada bem. Nada bem.
6: Eu acordo todo dia com dor. Eu venho trabalhar com dor. Sabe quantas vezes eu quis desistir? Quantas vezes pensei em acabar com tudo?
4: Eu sei o que devo fazer, mas não sei se tenho força para fazer isso.

0: A questão é que se você faz coisas e nada acontece, qual é a razão?
1: Eu não tô com raiva, eu tô sentindo dor!
2: Então me diga, o que tem em mente? 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

0: 10:39.
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2: A paz, minha irmã!
3: A paz, irmão!
2: Qual o nome da senhora?
3: Dirce.
2: A senhora tinha um cisto, filha?
3: Um cisto aqui no punho, ó.
2: Meu...
3: Era maior que a cabeça de um dedo aqui, ó.
2: Meu Deus do céu!
3: Aí eu vim aqui pela primeira vez num domingo.
2: Hã?
3: Aí quando foi na terça-feira, o cisto já tinha sumido.
2: Meu pai do céu!
3: A hora que eu cheguei na porta, o bispo tava esperando lá com lencinho.
2: Lá na porta.
3: A hora que o bispo entregou o lencinho e orou, falou em línguas, eu encostei aqui e na terça-feira já tinha sumido.
2: Eita,
3: para
2: a
3: honra e glória do Senhor.
2: Eita, poder de Deus, diga glória a Deus. Aplauda bem forte o nome do Senhor Jesus.
4: Em Arapongas.
2: Em Arapongas, aplauda o povo de Arapongas. Amém. Glória a Deus. Diga glória a Deus.
4: Glória a Deus.
2: O que que aconteceu, Valqueira?
4: Ah, eu tava com uma dor muito no braço, hein, que eu não aguentava. Chegava até formigueiro. E dor no peito. Ontem mesmo eu tava, nossa, precisa de ver, parece que ia me dar um negócio. Aí depois que eu entrei debaixo do manto aí, senti aquela coisa ruim assim, me apaguei, não vi nada.
2: Ou seja, a senhora desmaiou.
4: É.
2: O espírito, o encosto maligno tava na senhora, foi arrancado.
4: Glória a Deus.
2: Foi expelido. E quando a senhora acordou, acordou sem um problema, sem a dor.
4: É, tô sem dor, ó.
2: Levantando o braço.
4: Eu não,
2: não podia levantar o braço assim, não?
4: Podia, ó.
2: Gente do céu.
4: Agora pode até bater, ó.
2: Ele é fiel, aplauda o nome do Senhor Jesus.
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2: 10:55.

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2: Ah, filha, fala.
3: É a primeira vez, é.
2: É? E a senhora quer ser curada?
3: Quero ser curada.
2: Quantos anos a senhora está na cadeira de roda?
3: Ah, tenho quase um ano.
2: Quase um ano? É. As suas pernas inchou de repente, foi?
3: Ah, de repente inchou.
2: Aí a senhora ficou paralítica?
3: Fiquei,
2: é?
3: As costas.
2: A senhora quer andar, quer?
3: Quero.
2: Quer murchar isso aqui?
3: Quero.
2: Tudo isso aqui?
3: Tudo.
2: Jesus vai resolver um problema meu hoje. Porque eu vou resolver um problema que ele me manda resolver. Quando eu resolvo o problema de alguém, ele resolve o meu. Diga glória a Deus. A senhora sente uma formigação? Sente?
3: Sim.
2: Eu estou sentindo ela agora. A senhora sente uma angústia muito grande, não sente?
3: Sinto. Nas costas também.
2: É? Nas costas?
3: Uhum.
2: A senhora crê, não crê?
3: Creio.
2: Leva ela lá dentro daquele túmulo. Abre lá. Estou entendendo, Espírito Santo. Farei o que o Senhor mandar. Deixa ela aí dentro. Eu sei, Senhor, que o Senhor está aqui. Também sei que o Senhor tudo pode fazer. Qual o nome dela?
3: Inês.
2: Inês?
3: Uhum.
2: Mexe a perna. Tá mexendo, Inês?
3: Tá.
2: Tá?
3: Uhum.
2: Mexe a outra. Inês, levanta. Levanta desta cadeira e sai-te para fora. Eu estou chamando. O nome do Senhor Jesus.

0: mal é quebrado. Deus está tocando. Olha a mulher andando. A cadeira de roda.
1: As tuas pernas tá com 1.000 quilos cada uma, não é verdade?
2: Tava.
1: Hã?
2: Tava mesmo.
1: Agora, levanta a perna aí, levanta. A senhora tá em pé agora, levanta a perna, vai. Vem! Vem, Inês! Fizeram a macumba pra ela! Mas Deus está aqui. Jesus está aqui, diga glória a Deus. Não mandava, Inês, não mandava, um ano.
2: Mais de um ano.
1: Mais de um ano.
2: Mais.
1: Que não mandava. Não ficava em cima do couro.
2: Não.
1: Mais de um ano que a senhora não andava.
2: Mais de um ano.
1: Prostrado em cima da cadeira.
2: Da cadeira.
1: É?
2: Uhum.
1: E agora, tá andando?
2: Tô andando.
1: Feliz?
2: Feliz.
1: A senhora já ia a outra igreja?
2: Ia, não, eu vou, né?
1: Ah, a senhora já é crente de outra igreja?
2: Uhum.
1: Mas não resolveu nada?
2: Não.
1: Tá vendo o que eu falo pra você? Tem lugar que Deus não está. Não é falando mais, porque tem lugar que Deus não está, gente. Tem lugar que você glorifica, mas Deus tá com o ouvido tampado, ó. Não escuta, mas tem lugar que Deus abre os ouvidos e os olhos. O túmulo aqui tem um milagre grande aqui dentro, diga glória a Deus. Amém, gente? É um milagre grande. Olha pra cá. A senhora não varria a casa? Não varria?
2: Não.
1: Ela fazia comida na cadeira de roda. Encostava a cadeira de roda e fazia comida.
2: É.
1: É? E agora a senhora tá em pé, andando, anda aí, vai, anda aí. Vai, pisa em cima na cabeça do diabo, vai. Deus do céu, já vejo essa mulher toda desinflamada, todinha, andando, ó, ó, agora a senhora tá andando, a senhora tá sentindo bem o corpo, tá? E a coluna que a senhora sentiu uma dor?
2: Parou
1: de doer, não tá sentindo mais a dor na coluna, a macumba foi arrancada, a macumba foi quebrada, foi tirada, porque o Senhor Jesus tá aqui, a senhora vai sentir paz, vai dormir a noite todinha. Vai dormir como uma criança. Você não estava dormindo bem, não?
2: Não, eu não durmo na cama, eu durmo sentada no sofá.
1: Meu Deus, que judiação. A senhora hoje vai começar a dormir deitada.
2: Amém.
1: Eu te abençoo, filha. Amém. Em nome de Jesus, tá?
2: Amém.
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0: 11:10.
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2: Pastores, eu escuto o seu programa direto. Eu falei pra minha esposa, um dia que ela dá pra ver a motivação dele, a oração dele e a pregação dele. Quando eu cheguei aqui na igreja, é a primeira vez.
3: Vem a primeira vez, olha.
2: É a primeira vez. Quando o senhor está. Eu não conheci o senhor nunca. Eu ouvi falar, mas não conheci, entendeu? Quando o senhor sentado lá, eu falei, aqui é o pastor Jordão Costa. Não é? Eu falei, o senhor lá, naquela cadeira ali, abençoada por Deus, o senhor motivando o pessoal ali, falou, não é, é o pastor Jordão Costa. A Deus de Deus.
3: Você ouve o programa lá? Você mora onde?
2: Cruzeiro do Sul.
3: Cruzeiro do Sul, né? Amém. Gente, que tem de gente que ouve a gente é brincadeira. Que tem de gente que ouve a gente é brincadeira. Tem muitos quadros, a gente tem gente que odeia, vem?
4: Olha, pra mim chegar aqui hoje foi uma luta. Cheguei atrasada, já tava cheia a igreja, fiquei lá pro lado de fora. Fiz até uma cara feia, que eu tava com muita dor nas costas.
5: Oh, meu Deus.
4: Não tava nem aguentando o bebezinho. Sentei ali, fiquei, o pastor começou a orar, né, expulsando os demônios.
5: Isso.
4: E eu entrei, né, com dificuldade, não estava conseguindo nem pegar a criança
5: meu
4: no corpo.
5: Meu Deus, dor, minha filha.
4: Dor.
5: Todo o corpo todo.
4: As costas, as pernas, tudo doendo. Não estava aguentando ficar de pé com a criança.
5: Oh, Jesus.
4: Aí eu sentei ali, comecei a orar e repreender. Que Jesus fizesse hoje um milagre, tirasse essa dor das minhas costas. Sentei aqui orando e agora eu percebi que a dor foi embora.
5: Sumiu!
4: Eu levantei com o bebê, falei, ué, mas cadê a dor?
5: A dor sumiu! É pra dar glória, Jeová!
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1: Jesus convida aquele que se arrepende.

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2: 11:26.

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1: Qual o seu nome?
2: João da Costa.
1: Seu João.
2: É? Perdi os meus rins.
1: Você já perdeu os rins?
2: É.
1: Não aguenta nem abaixar.
2: Não.
1: Só que este homem manda dizer: o Senhor será curado hoje. Quando cair esta água no teu corpo, será como a mão de Deus. Vai dando glória aí, vai. Bora, olha o que Deus faz, ó. Seu João, faça o que o Senhor não podia fazer. Pode fazer. O Senhor podia subir a escada? Sobe a escada. Sobe. Desce, desce. Pode pular. Pode dar glória. Pode aplaudir o nome de Deus. Dá glória a Deus aí, igreja. Olha lá. O que o Senhor está sentindo?
2: Nada.
1: Hã?
2: Nada.
1: Estava sentindo o que na barriga?
2: Dói muito isso aqui.
1: Você,
2: né?
1: Doía isso aqui?
2: Dói tudo isso aqui.
1: Tá bem, tá bonzinho.
2: Sim. Achei um lugar maravilhoso. E domingo eu volto de novo.
1: Você está curado em nome de Jesus.
2: Amém.
1: Diga glória a Deus.
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0: 11:43.
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2: O que aconteceu, filho?
3: Apóstolo, eu não conseguia prosperar. Eu trabalhava, não conseguia. Mas como Deus é tão bom, maravilhoso e fiel, o Senhor começou a pregar e eu comecei a pegar as palavras e me ensinar como a dizimar. Eu dizimava, mas...
2: Mas é do seu jeito, dizimar do seu jeito.
3: 30 anos que eu sou conhecedor da palavra do Senhor.
2: 30 anos e não fazia as coisas direito.
3: Não, senhor.
2: 30 anos servindo a Deus do seu jeito.
3: Isso. Depois que eu comecei a dizimar fiel, fazer os propósitos, os votos, tudo certinho, bonitinho. Deus só tem me abençoado. Hoje eu tenho uma caixinha lá, guardadinha, né?
2: Fala não.
3: Não vou falar.
2: Os parentes estão ouvindo.
3: Então, apóstolo, Deus tem me abençoado muito, muito mesmo. Tem ajudado meus filhos de mim.
2: 30 anos, estava na miséria.
3: Sim.
2: Deus tem mudado a tua vida
3: Sim.
2: financeira?
3: Minha filha está de prova, apóstolo, que eu saía de madrugada para ir trabalhar. Eu ia lá no Serasa catar aquelas batatinhas, aqueles tomates.
2: Meu Deus, que sofrimento, hein, filha?
3: Para me levar para meus filhos.
2: Que miséria, hein? E Deus não quer você nessa miséria. Deus não quer você nessa vida, não. Você pode até estar vivendo nessa vida, mas se você se revoltar e obedecer, praticar como ela praticou, e Deus mudou a vida dela, tanto mudou a vida dela, como está mudando a vida dos filhos, que ela está ajudando agora os filhos, diga glória a Deus.
3: Sim.
2: E aí, filha?
3: Hoje, pela glória do Senhor, apóstolo, eu posso comer o que eu quiser.
2: Tem abundância.
3: A fartura, tem como eu poder ajudar alguém, sabe? Ajudo muito meus filhos.
2: Deus é Deus.
3: Sabe? Deus só tem me abençoado, ainda tenho meus troquinhos reservados.
2: Eita, Jesus, aplauda o nome do Senhor Jesus. A paz, filha.
4: A paz, apóstolo.
2: O que estava sentindo, filha?
4: Desde o começo de julho, eu venho sofrendo com sinusite. E no domingo, o senhor pediu para entrar embaixo do manto. Eu fui, tinha muita gente, fiquei do ladinho segurando, mas com muita fé. E o senhor falou que o Espírito Santo estava operando. De repente, eu comecei a sentir muita opressão na cabeça, na testa.
2: Ou seja, como a carta de maribondo estava quieta, mas nós tocamos e tiramos para fora.
4: Sim, foi apertando, apertando, apertando. O senhor acabou a oração, apóstolo. Desse dia para cá, eu não tive mais dor de cabeça, não tenho mais nada. Eu tinha muito mau cheiro. Não tenho mais nada.
2: Saiu tudo, minha
4: Saiu
2: filha.
4: Saiu tudo, para honra e glória de Deus.
2: Foi liberta.
4: Fui liberta.
2: Das enfermidades, né?
4: Sim.
2: Escorria o nariz.
4: Escorria. Uma secreção muito escura, muito mau cheiro. Vivia tomando injeção.
2: E não ficava boa.
4: Não ficava boa.
2: Mas tocar no manto dos milagres.
4: Sim, fui curada.
2: Deus tocou e libertou. Diga glória a Deus.
4: Jesus, glória a Deus.
2: Aplauda o nome do Senhor Jesus, que Ele é fiel. Diga glória a Deus.
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0: 11:46.
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0: meia-noite e três.
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2: Eu cheguei muito angustiada e dor no peito. É dor no peito que eu não estava aguentando. Dor de cabeça. Já tem uns 4 dias dor na nuca. E agora passou.
3: Sumiu a dor, minha filha. Jeová tirou o mal.
2: Sim, eu estava muito angustiada e muita dor. Parecia uma dor muito bem.
3: Uma angústia com a pressão no peito.
2: Muito forte. E eu falei, eu sempre falando com Deus: Deus, eu preciso que o Senhor me tire essa dor, porque senão eu vou infartar. E agora eu creio que ainda não tem mais.
3: Aleluia. Aplauda o nome do Senhor, que Ele é fiel.
4: A paz, filha.
5: A paz.
4: O que aconteceu?
5: Ouvindo o programa, fui liberta da depressão. Eu

0: entrava no quarto, eu trancava a porta, eu chorava, meu marido, o que que você tem? Ah, eu não tenho nada, fica tranquilo. Mas eu tinha muita vontade só de ficar chorando, chorando. Tinha vontade de sair sem rumo.
1: Sim.
0: E só chorando, chorando, chega até a doer minha cabeça.
1: Meu Deus.
0: Aí eu procurando no rádio lá, achei esse programa, comecei a ouvir, ouvir, ouvir. E eu tomava remédio. Remédio muito forte para depressão. Aí, depois de uma semana e pouco, que eu fui pensar, mas eu não estou tomando mais remédio? Esqueci do remédio. Falei, agora que eu não tomo mesmo. Tá lá as duas caixas de remédio guardadas, que é para trazer, eu não trouxe. Mas eu
1: Duas
0: ainda
1: caixas
0: vou
1: de
0: trazer.
1: remédio?
0: Duas caixas de remédio fechadas.
1: Meu papai.
0: Já até venceu, porque isso foi antes de 2017.
1: Hã.
0: 22 anos apóstolo numa igreja e não fui liberta.
1: Escute aí, escute aí, escute
0: 22
1: aí.
0: anos.
1: Escuta, 22 anos em uma 22 anos ou 2 anos?
0: 22 anos fez em agosto agora.
1: Nosso Jesusinho. 22 anos em uma igreja e possessa de espíritos. Filhinha, 22 anos?
0: 22 anos.
1: É? A senhora veio quantas vezes para ser liberta aqui nesse ministério?
0: Fui liberta pelo programa,
1: De
0: ouvindo de
1: rádio?
0: rádio, ouvindo programa.
1: E aí, foi curada?
0: Fui liberta, daí eu nunca mais tomei remédio e já tem o quê? Já tem
1: 4 anos.
0: 4 anos já.
1: E a
0: É, já tá
1: depressão foi
0: liberta.
1: embora.
0: Foi embora, não sinto mais nada, graças a Deus. E fui liberta também de uma dor que eu tinha nesse osso com a agorada, através do programa
1: Rapaz,
0: também.
1: Deus
0: Fui
1: é
0: liberta.
1: fiel, essa igreja é abençoada. Aplauda o nome do Senhor Jesus.
2: 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Meia-noite e seis.
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2: Eu, porém, vos digo, amai a vossos inimigos. Bendizei os que vos maldizem. Fazei bem aos que vos odeiam. E orai pelos que vos maltratam e vos perseguem.
3: Qual é o primeiro de todos os mandamentos?
2: Ouve, Israel. O Senhor nosso Deus é o único Senhor. Amarás, pois, ao Senhor teu Deus de todo o teu coração e de toda a tua alma.

0: e de todo o teu entendimento e de todas as tuas forças. Este é o primeiro e grande mandamento. E o segundo, semelhante a este, é: amarás o teu próximo como a ti mesmo. Destes dois mandamentos dependem toda a lei e os profetas.
1: Mestre, e com verdade disseste que há um só Deus,

0: todo o coração e de todo o entendimento e de toda a alma e de todas as forças e amar o próximo como a si mesmo é mais do que todos os holocaustos e sacrifícios.
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0: Agora, 12:15.
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2: Tem mais testemunho aí?
3: Tem testemunho aqui, apóstolo.
2: Paz, filho.
4: Rapaz, irmão, eu tava tudo travado, as pernas e a coluna. Agora, essa oração, irmão, foi, me vou tirar com a mão. Tô sãozinho, graças a Deus. Glória a Deus.
2: O senhor tava travado.
4: Tá, andava tudo travado.
2: É.
4: E a coluna?
2: É a coluna.
4: É, graças a Deus, tô bem.
2: Saiu tudo.
4: Graças a Deus.
2: Tá novinho.
4: Opa, glória a Deus.
2: O velho ficou novo.
4: Graças a Deus.
2: Aplauda o nome do Senhor Jesus de Nazaré. Diga glória a Deus.
3: Tem milagre aqui, apóstolo.
2: O que aconteceu, minha filha?
3: Apóstolo, vale. A folha que o senhor deu pra gente.
2: A folha de sexta-feira.
3: Na sexta-feira eu vim calada. Dei a folha na mão do senhor pro senhor ungir. Ali tinha o nome de um pastor e do meu primo. O pastor é meu tio. Eles pegaram coronavírus.
2: Ah, tava doentes. E foi aí?
3: Na quinta-feira.
2: Na quinta-feira,
3: minha tia me ligou, pedindo oração, né? Que a gente é uma família assim, meio de doido, mas é unido, né? Na fé.
2: Sim.
3: Aí, na sexta-feira, eu vim calada, dei a folha na mão do senhor, o senhor ungiu, eu fui embora. Aí eu tive notícia, liguei para ela e falei assim, aí tia, como que tá as coisas? Ela falou assim, olha, teu tio tá bem melhor e o teu primo tá lá no meio da rua brincando.
2: Os dois estavam de coronavírus?
3: Os dois.
2: Deus curou os dois. Amém? Amém. Filhinha, foi curado os homens? Estão curados?
3: Estão curados.
2: Então aplaudo
3: graças
2: o nome do
3: a
2: Senhor
3: Deus.
2: Jesus Cristo de Nazaré. É?
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5: Meia-noite 17.
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0: 6:33.
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2: A paz, filha.
3: A paz,
2: pai. Qual o nome da irmã?
3: É Odete.
2: Irmã Odete, a senhora mora onde, filha?
3: Moro em Maria Alva.
2: Maria Alva, Deus abençoe o povo de Maria Alva.
3: Amém.
2: É, o que que aconteceu, filha?
3: Apóstolo, eu já vai fazer 4 meses que eu tô aqui.
2: É.
3: Eu vim com muita dor nessa perna aqui. Fui no médico e o médico pediu um raio-x. Eu fiz o raio-x, deu artrose e nervo ciático. Aí ele falou que o artrose empurrava o nervo ciático e me dava muita dor aqui, insuportável. Tá muito, muito me doendo. Aí que comecei a fazer a campanha da Arca, Deus me libertou.
2: A senhora fez a campanha da Arca de Obed-Edom? A senhora fez o voto, foi?
3: Aham. Uhum.
2: Levou a arca.
3: Levei.
2: E Deus curou a senhora.
3: Curou, não tô sentindo mais nada. 2 semanas, não tem nada aqui.
2: Gente,
3: mais.
2: Gente, quanto tempo a senhora sentia aquela doença?
3: Pra falar a verdade, desde quando eu comecei, que eu entrei aqui foi em setembro.
2: A senhora já tinha aquela dor?
3: Já tava com aquela dor.
2: É.
3: Terrível. E agora é que eu fui curada.
2: Fazendo o propósito da arca de Obed-Edom.
3: Aham. Uhum.
2: Deus curou.
3: Deus me libertou, eu não sinto mais nada, posso. Eu estava com tanta dor, mas tanta dor, assim, antes de eu ser curada, que eu ficava sentada, que eu levantava assim, eu tinha que andar devagarinho, de
2: coitada.
3: Tanto que doía.
2: É coitada mesmo, viu?
3: É muita dor.

0: com dor é um inferno.
1: Mas agora?
0: Agora tá nova.
1: Ixi, agora eu tô feliz. Eu sentava aqui, a hora que eu ia levantar, que eu ficava em pé, até acabar orar para sentar, aquilo assim, chegava até a tremer, minha perna de tanta dor. Agora eu fico em pé, graças a Deus, não dói mais nada.
0: Tá novinha em folha. Eita Deus.
1: E outra coisa, aposto. Eu falei pro meu marido esses dias, né, num sábado, ai, eu falei para ele, eu não vejo a hora que chega domingo para mim ir para a igreja, né? Aí eu falei, eu sinto uma paz muito grande quando eu vou na igreja, eu fico a semana inteira numa paz, assim, uma felicidade muito grande. Aí ele foi para mim, ainda bem, porque você vivia estressada.
0: A senhora ia a outra igreja, a senhora ia?
1: Eu ia.
0: É?
1: Eu frequentei 22 anos.
0: Escuta aí, ó, eu vou só futucar. 22 anos em uma igreja. A senhora tinha paz? Não que a senhora chegou cheia de dor aqui?
1: Do jeito que eu saía de casa, eu chegava. Agora eu tenho paz. Meu marido fala que eu não sou mais estressada. Às vezes eu brigava, às vezes não, mas ele...
0: O seu marido notou que a senhora estava em paz.
1: É, agora ele notou que eu estava em paz. Eu falei, pera, não beijo, eu chego amanhã para ir para a igreja. Porque eu já saio daqui, aposto. Eu já fico pensando no domingo para mim estar aqui.
0: Eita, Espírito de Deus está encroado nela.
1: Eu amo aqui.
0: Está na medula dela, diga, Glória. Está no osso dela, no tutano dela. Está nela. Porque quando você fica desse jeito, é o Espírito de Deus na tua carne, no teu sangue. Filhinha, quer dizer que a senhora hoje tem paz, né?
1: Tem
0: tinha 22
1: paz.
0: Anos em uma igreja, é?
1: 22 anos.
0: 22 anos,
1: 22
0: é?
1: 22 anos.
0: E não acontecia nada.
1: Fez em agosto passado agora.
0: Aí não acontecia nada. Só desgraça.
1: Chegar em casa, mesma coisa. O dia que eu saí, eu chegava.
0: E como é que a senhora conheceu esse ministério, meu amor?
1: Pelo rádio. Eu fui curada de depressão, porque eu já contei um testemunho aqui.
0: A senhora tinha depressão. A senhora foi curada de depressão aqui na Igreja das Nações?
1: Pelo rádio.
0: Pelo rádio?
1: Pelo rádio.
0: Jesus Cristo. A senhora foi operada pelo rádio lá, foi tirada a depressão.
1: Foi tirada, graças a Deus. Ouvindo, né, ouvindo o rádio, a programação, eu tomava remédio, acabei esquecendo de tomar e parei de tomar depois.
0: Eita.
1: Quando eu lembrei, falei, já tô bem, tô dormindo, tô tranquila. Aposto, eu não perco um programa, eu durmo a noite inteirinha com fone de ouvido, ouvindo programação, eu durmo, eu acordo, a pregação é indo e eu tô ouvindo, a noite inteira.
0: Aí pronto, já era. O Espírito está encarnado nela.
1: Eu não perco.
0: Rapaz,
1: não.
0: Quem santifica a vida numa capeta, numa demônio que possa vencer em nome de Jesus. Aplauda Jesus, tá bem, tá bom. Eita, Deus lindo, diga glória a Deus. O que aconteceu, santo?
2: Lembra de domingo da causa da justiça de 20 mil reais?
0: Eu lembro.
2: Aí na quarta-feira o dinheiro já estava liberado, eu depositei os 3 mil reais e eu fui no banco, eu tinha uma conta de 4.600 de cartão de crédito. E eu fui lá pra negociar e eles fizeram por mim por R$560.
0: A prova aqui, ó. Traz aqui em nome do Senhor Jesus Cristo de Nazaré. Gente, a causa na justiça de 20 mil tava enterrada mesmo, o negócio tava feio, tá? E Deus deu pra ele a vitória. Meu Pai do céu, tá aqui, ó. Amém? Tá aqui, ó. Olha a vitória aqui, ó. E tu tinha uma conta de 4 mil no cartão de crédito.
2: 4.600.
0: No cartão de crédito.
2: Cartão de crédito. Depois que eu levantei para fazer o voto, estava na Casa da Justiça. Aí na quarta-feira mesmo eu fui no banco.
0: Você fez o voto?
2: Eu fiz o voto aqui nessa igreja.
0: Aí você fez
2: ele.
0: O voto.
2: Eu
0: depois
2: voto,
0: que você ele... fez o voto aqui, Deus abriu a porta.
2: Abriu de todos os lados. Eu tava lá embaixo, tava entrando em depressão, que tá com 2 meses que eu perdi meu irmão de acidente, atropelado. Eu tava em depressão lá embaixo. Depois conheci essa obra que eu me levantei, Deus me levantou também. Deus.
0: Aqui. Aqui, Satanás! Filho, depois que você fez o voto aqui, Deus mudou a tua vida.
2: Mudou.
0: Causa na justiça saiu?
2: Saiu, estava 4 anos preso.
0: E não tinha resposta nenhuma.
2: Todo mundo falava que era contra a JBS, que eu nunca consegui que eles recorriam em última instância. E depois que eu levantei com esse voto de 3 mil aqui, o juiz bateu o martelo. Na segunda-feira eu já tive resposta.
0: Ele é fiel, diga glória a Deus. Ele é merecedor de toda a honra e toda a glória. Diga glória a Deus.
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Um dia João Batista estava batizando e de repente ele olhou lá atrás e disse: aquele lá é o Cordeiro de Deus que tira o pecado do mundo.

0: Meia-noite 47.
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2: O que aconteceu?
3: Então, eu estava desempregada, aí peguei, fiz o voto. Aí eu tinha soltado bastante currículo, né? Me ligaram falando pra mim ir na empresa. Eu fui sem os documentos. Só. Aí chegou lá a moça, falou pra mim ser efetivada. Fui efetivada. E na minha chácara eu tava com uma dívida de R$800 entre água e luz.
2: Entre água e luz. R$800?
3: R$800. No primeiro mês eu consegui pagar.
2: Depois que a senhora fez o voto?
3: Fiz o voto. Eu consegui pagar essa fatura pesada. Voltei pra minha casa. Tô lá até o... Né? Isso é o financeiro. E tem um também que foi há 15 dias atrás. Um livramento, tive um capotamento de moto, atravessei a pista contrária, bati, fui parar uns 5 metros longe do veículo, não me aconteceu nada assim superficial, né, na pele. Só que internamente eu tive uma fratura de costela. Só que eu fui curado agora, eu tava com uma dor por baixo da costela, como se fosse uma bola de ar. E foi curado agora.
2: Foi curado agora?
3: Agora.
2: Agora, na igreja?
3: Agora.
2: Agora, agora, agora?
3: Agora,
2: eita terra, Jesus, ele é fiel. Foi curado agora, minha filha.
3: Agora.
2: Era uma bola.
3: Eu senti como se fosse uma bola de ar na
2: costela.
3: Por baixo da costela. Eu fiz o raio-x, deu fratura na costela.
2: Uhum.
3: Aí eles querem pra esperar um pouco, pra voltar novamente, pra ver o que aconteceu. E fui curado agora.
2: Deus é fiel. Aplauda o nome do Senhor Jesus bem forte. Ele é fiel. O que aconteceu, minha filha?
4: Então, só Deus sabe, assim, como que é difícil você ficar dependendo...
2: Dos outros.
4: Dos outros.
2: É verdade, filha.
4: A humilhação é bem grande.
2: É verdade.
4: Então, assim, quando eu comecei a campanha do barro, eu já tinha um propósito no meu coração, já há muito tempo, de a gente adquirir um carro. Comecei ali a campanha e eu entreguei na mão de Deus. Falei assim, bom, o senhor é um Deus na vida do bispo. Então, assim, na sexta-feira 13...
2: Foi agora sexta-feira.
4: Então, aí amanhã a gente já pega o possante e eu creio que eu vou trazer ele e o meu esposo aqui na igreja domingo. Pra profetizar, fechar com chave de ouro.
2: Era impossível comprar um carro à vista.
4: Era. Só eu sei, Deus sabe, que era muito difícil.
2: Deus é fiel.
4: É fiel.
2: Deus deu dinheiro à vista.
4: À vista. Uma em cima da outra.
2: Deus, ele tá. Eu tenho pregado isso aqui, é minha fé. Tu não vai ficar esperando pra lá, ó, sentado lá, esperando lá, orando.

0: meu Deus, abençoe, meu Deus, que parcela esse carro, meu Deus, que autorize, meu Deus, meu CPF passe. Deus vai te dar para tu comprar à vista. Deus deu a benção.
1: Para finalizar, Deus abençoou grandiosamente, tem abençoado muito na área de emprego do meu esposo, né? Que trabalha por conta, é complicado.
0: Ele tem reconhecido isso.
1: Tem. Então, assim, tinha que contar porque eu falei, quando eu tivesse, eu ia contar essa bênção, porque a gente não pode guardar pra gente.
0: É verdade. É, a gente tem que contar para que os outros vejam que há um Deus de verdade, isso, que esses mesmo testemunhos venham tirar a incredulidade isso de mesmo alguns. Isso, né? Mesmo. Tá feliz?
1: Muito.
0: Amém. Aplauda o nome do Senhor mais uma vez, bem forte. Eita glória.
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0: 50. 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
1: Apesar das minhas fraquezas, eu faço um compromisso com o Senhor de ser fiel e não fazer mais a vontade da minha carne, mas a vontade do Senhor em mim. Por isso eu te peço, Senhor, sela este compromisso

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0: 1:04.
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2: Tem milagre aqui, aposto.
3: Tem milagre aí, meu filho.
2: Uma causa na justiça de 6 anos. Fez a pasta da justiça e saiu.
3: A paz, filho.
4: A paz.
3: Qual o seu nome?
4: Fabrício.
3: Fabrício, tá feliz, tá?
4: Muito.
3: Uma causa de quantos anos, meu filho?
4: 6 anos.
3: É? Antes de pegar a pasta, tava com 6 anos.
4: Tá, isso, exatamente.
3: Tava amarrado.
4: Tava tudo amarrado.
3: É?
4: É uma causa que a gente é de um financiamento de um carro, né? A gente tinha comprado um carro e fez o pagamento total, né? Uhum. Só que a gente sentiu, como que se fala?
3: Lesado.
4: Pagou a mais, né? Pagou muito a mais.
3: Vocês pagaram mais.
4: Isso, muito a mais.
3: Foram lesados.
4: Isso, isso. Uhum. Aí a gente colocou na justiça, né? Procurou uma junta de advogados, né? E honramos, né, a pasta. Assim com o ramo, ainda o senhor profetizou que tinha juízes, né, já trabalhando a nosso favor.
3: Meu Deus do céu.
4: Isso. Aí, isso foi na primeira semana. Na segunda semana da campanha, aí eu falei para minha esposa, dá uma ligadinha lá e vê como é que está a situação. Aí minha esposa ligou lá, né? E a secretária falou que a causa já tinha saído dia 30 de abril.
3: Meu pai do céu, aplauda Jesus aí. Pegou a pasta da justiça, honrou, plantou a semente
4: e
3: Deus foi justo para fazer colher.
4: Antes de começar a campanha, a causa já tinha saído, né? Aí quando foi nessa terça-feira, ela ligou novamente, né? Aí pediu a secretária pediu o número da conta, que já seria depositada a conta.
3: Foi abençoado.
4: O dinheiro na conta. Está abençoado.
3: Deus honrou.
4: Deus honrou. E trouxe aqui, apóstolo, o dízimo, né, da causa e uma oferta de R$1.000 de gratidão.
3: Aplauda o nome do Senhor. Quem faz justiça, esse é o trabalho, isso não é religião.
4: E digo mais ainda, apóstolo, tem pessoas que não acreditam no trabalho do Senhor, fala que é tudo conversa fiada, fala que não tem nada. Eu queria dizer para essas pessoas, se tem um homem de Deus aqui na nossa cidade de Maringá, o nome dele é Apóstolo Gerdau Costa. E se tem um lugar onde Deus não só passa, mas e sim ele faz morada, é a Igreja das Nações da Poderosa Mão de Deus.
3: Eita Deus!
4: Digo mais ainda, apóstolo, em breve me levantarei novamente para contar novos milagres, novas bênçãos.
3: Recebe
4: em nome de Jesus.
3: Mais vitórias em nome de Jesus Cristo. Aplauda
4: Jesus.
3: Bem forte o nome de Jesus. Diga a glória a Deus.
5: Domingo passado eu vim aqui na igreja e quando o senhor põe uma mão na minha cabeça, entrando para a igreja, eu senti que algo saiu de dentro de mim.
3: Ou seja, na entrada da igreja, quando eu pus a mão sobre a sua cabeça, ela sentiu que saiu algo dentro da senhora.
5: Saiu algo de dentro de mim.
3: Eita, meu Deus, diga a glória a Deus.
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contra si mesma cairá. E se também Satanás está dividido contra si mesmo, como subsistirá o seu reino? Pois dizeis que eu expulso os demônios por Beelzebu. E se eu expulso os demônios por Beelzebu, por quem os expulsam vossos filhos? Eles, pois, serão os vossos juízes. Mas se eu expulso os demônios pelo dedo de Deus, certamente a vós é chegado o reino de Deus. Quando o valente guarda, armado, a sua casa, em segurança está tudo quanto tem. Mas sobrevindo outro, mais valente do que ele, vencendo, tira-lhe toda a sua armadura em que confiava e reparte os seus despojos. Quem não é comigo é contra mim. E quem comigo não ajunta, espalha.

0: Quando o espírito imundo tem saído do homem, anda por lugares secos, buscando repouso. E não o achando, diz: tornarei para minha casa de onde saí. E chegando, acha-a varrida e adornada. Então vai e leva consigo outros 7 espíritos piores do que ele. E entrando, habitam ali. E o último estado desse homem é pior do que o primeiro. Portanto, eu vos digo, todo o pecado e blasfêmia se perdoará aos homens. Mas a blasfêmia contra o Espírito não será perdoada aos homens. E se qualquer disser alguma palavra contra o Filho do Homem, ser-lhe-á perdoado. Mas se alguém falar contra o Espírito Santo, não lhe será perdoado, nem neste século, nem no futuro. Ou fazei a árvore boa e o seu fruto bom, ou fazei a árvore má e o seu fruto mau, porque pelo fruto se conhece a árvore. Raça de víboras, como podeis vós dizer boas coisas sendo maus? Pois do que há em abundância no coração, disso fala a boca. O homem bom tira boas coisas do bom tesouro do seu coração. E o homem mau, do mau tesouro, tira coisas más. Mas eu vos digo que de toda a palavra ociosa que os homens disserem, hão de dar conta no dia do juízo. Porque por tuas palavras serás justificado, e por tuas palavras serás condenado.
1: Mestre, quiséramos ver da tua parte algum sinal.
0: Uma geração má e adúltera pede um sinal. Porém, não se lhe dará outro sinal, senão o do profeta Jonas. Pois, como Jonas esteve 3 dias e 3 noites no ventre da baleia, assim estará o Filho do Homem 3 dias e 3 noites no seio da terra. Os ninivitas ressurgirão no juízo com esta geração e a condenarão, porque se arrependeram com a pregação de Jonas, e eis que está aqui quem é mais do que Jonas. A rainha do meio-dia se levantará no dia do juízo com esta geração e a condenará, porque veio dos confins da terra para ouvir a sabedoria de Salomão. E eis que está aqui quem é maior do que Salomão.

0: 1:34.
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2: Eu cheguei muito angustiado e dor no peito, é dor no peito que eu não estava aguentando, dor de cabeça. Já tem uns 4 dias dor na nuca e agora passou, graças
3: a Deus. Sumiu a dor, minha filha. Jeová tirou o mal.
2: Sim, eu estava muito angustiado e muita dor, parecia uma dor muito bem.
3: Uma angústia com a pressão no peito.
2: Muito forte, e eu falei, eu sempre falando com Deus: Deus, eu preciso que o Senhor me tire essa dor, porque senão eu vou infartar. E agora eu creio que ainda não tem mais.
3: Aleluia, aplauda o nome do Senhor, que Ele é fiel. O que aconteceu?
4: O livramento da casinha.
3: Da casinha que a senhora fez o propósito.
4: Amém. Eu levei ela domingo, né? E ao chegar em casa, eu abri a porta da sala. Aí, a hora que eu cheguei na primeira sala, eu coloquei minha bolsa em cima do sofá. E a hora que eu virei para colocar a casinha, aí eu vi uma enorme de uma cobra. E essa cobra, ela estava descendo da outra sala para a cozinha. Aí eu peguei e saí para fora, liguei para o meu irmão, né? Falei assim: Marcos, corre aqui para você ver um algo que está aqui dentro de casa. Aí ele veio e falei assim: ai, Marco, pega um pau, alguma coisa, porque é uma cobra enorme que está aí dentro de casa. Aí ele pegou, desceu e falou assim: minha irmã, mas como que essa cobra está aqui, pelo jeito, já há dias aqui dentro de casa. Mas na hora que eu peguei a casinha, o Senhor determinou, o Senhor falou assim: aquele que pegar e levar, todo mal que tiver alojado dentro da sua casa vai sair. E a hora que eu cheguei, eu abri a porta.
3: Deus revelou, meu filho.
4: Deus revelou
3: a cobra
4: e
3: lá.
4: E ela saiu, não sei aonde que ela estava.
3: Não,
4: mas
3: fica nada oculto que ele não revela.
4: Nada oculto. E essa cobra saiu, até meu irmão pegou e falou assim para mim assim: vamos, minha irmã, para casa, você não vai ficar aqui. Eu falei: não, eu vou ficar aqui sim. Essa casinha eu coloquei na sala, na primeira sala lá de casa, e ela está lá exposta. E eu falei assim: Senhor, porque olha, as tuas palavras se cumprem mesmo. Que
3: o diabo saiu de dentro da casa.
4: Em nome de Jesus. Então, eu torno a falar, quando você pegar um voto, né, que quantos, né, na área financeira, quantos têm feito os propósitos, o Senhor tem
3: Deus me abençoado aqui, irmã.
4: Né? Então, faça, mas cumpra, né? Cumpra.
3: Amém,
4: porque
3: filha,
4: não é brincadeira esses propósitos, verdade, não é brincadeira.
3: É,
4: o Senhor, Ele nos livra de todos. E eu louvo e agradeço a Deus, né, por Deus ter me livrado, né? Porque eu podia estar aí picado por uma cobra, não, mas Deus me livrou, né?
3: E diga pela unção que eu aplaudo levei da casa. Jesus. Amém. Deus, Ele é fiel.
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0: 1:37.
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0: bem melhor.
1: Rabi, quando chegaste aqui?
2: Na verdade, vos digo que me buscais não pelos sinais que vistes, mas porque comestes do pão e vos saciastes. Trabalhai não pela comida que perece, mas pela comida que permanece para a vida eterna, a qual o Filho do Homem vos dará. Porque a este o Pai Deus o selou.
3: Que faremos para executarmos as obras de Deus?
2: A obra de Deus é esta, que creiais naquele que ele enviou.
4: Que sinal, pois, fazes tu para que o vejamos e creamos em ti? Que operas tu? Nossos pais comeram maná no deserto, como está escrito, deu-lhes a comer o pão do céu.
2: Na verdade vos digo, Moisés não vos deu o pão do céu. Mas meu Pai vos dá o verdadeiro pão do céu. Porque o pão de Deus é aquele que desce do céu e dá vida ao mundo.
5: Senhor, dá-nos sempre desse pão.
2: Eu sou o pão da vida. Aquele que vem a mim não terá fome. E quem crê em mim nunca terá sede. Mas já vos disse que também vós me vistes e contudo não credes. Todo o que o Pai me dá virá a mim. E o que vem a mim de maneira nenhuma o lançarei fora. Porque eu desci do céu, não para fazer a minha vontade, mas a vontade daquele que me enviou. E a vontade do

0: Pai que me enviou é esta: que nenhum de todos aqueles que me deu se perca, mas que o ressuscite no último dia. Porquanto a vontade daquele que me enviou é esta: que todo aquele que vê o Filho e crê nele tenha a vida eterna. E eu o ressuscitarei no último dia.
1: Não é este Jesus o filho de José, cujo pai e mãe nós conhecemos? Como, pois, diz ele ter sido o céu?
0: Não murmureis entre vós. Ninguém pode vir a mim se o Pai que me enviou o não trouxer. E eu o ressuscitarei no último dia. Está escrito nos profetas, e serão todos ensinados por Deus. Portanto, todo aquele que do Pai ouviu e aprendeu, vem a mim. Não que alguém visse ao Pai, a não ser aquele que é de Deus. Este tem visto ao Pai. Na verdade, vos digo, que aquele que crê em mim tem a vida eterna. Eu sou o pão da vida. Vossos pais comeram maná do deserto e morreram. Este é o pão que desce do céu para que o que dele comer não morra. Eu sou o pão vivo que desceu do céu. Se alguém comer deste pão, viverá para sempre. E o pão que eu der é a minha carne, que eu darei pela vida do mundo.
1: Como nos pode dar este a sua carne a comer?
0: Na verdade, vos digo que se não comerdes a carne do Filho do Homem e não beberdes o seu sangue, não tereis vida em vós mesmos. Quem come a minha carne e bebe o meu sangue, tem a vida eterna. E eu o ressuscitarei no último dia. Porque a minha carne verdadeiramente é comida, e o meu sangue verdadeiramente é bebida. Quem come a minha carne e bebe o meu sangue, permanece em mim, e eu nele. Assim como o Pai que vive me enviou, e eu vivo pelo Pai, assim quem de mim se alimenta, também viverá por mim. Este é o pão que desceu do céu. Não é o caso de vossos pais que comeram maná e morreram. Quem comer este pão viverá para sempre.
2: Duro é este discurso. Quem o pode ouvir?
0: Isto escandaliza-vos? Que seria, pois, se visseis subir o Filho do Homem para onde primeiro estava? O Espírito é o que vivifica. A carne para nada aproveita. As palavras que eu vos disse são Espírito e vida. Mas há alguns de vós que não creem. Por isso eu vos disse que ninguém pode vir a mim se por meu Pai não lhe for concedido.

0: Quereis vós também retirar-vos?
1: Senhor, para quem iremos nós? Tu tens as palavras da vida eterna. E nós temos crido e conhecido que tu és o Cristo, o Filho do Deus vivente.
0: Não vos escolhi a vós os 12? E um de vós é um diabo.
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4: 1:50.
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3: Vai acabar.

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0: 2 horas.
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2: A paz do Senhor, minha filha.
3: A paz.
2: Qual o nome da nossa irmã?
3: Ivone.
2: Irmã Ivone mora onde?
3: Marialva.
2: Marialva. O que aconteceu?
3: Então, meu marido tava com os dores no peito, né? Aí levei no médico. Chegou no médico e falou assim, ó, vai ter direto pro cateterismo, não tem mais condições.
2: Veio entupida.
3: Veio entupida. Aí eu trouxe o exame pro sororado. Eu levei a água, sororou, e ele tomou. Daí, quinta-feira, a gente foi fazer esse exame, não tem nada. O médico falou, do coração, você não morre.
2: Eita, que terra. Bom. Desapareceu tudo.
3: Desapareceu. Não tem mais nada curado.
2: Aplauda o nome do Senhor Jesus, ó. Isso é pra quem crê.
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5: Senhor, irmão, que a madrugada começou a me doer muito a minha garganta. Daí eu lembrei do manto. Eu falei através desse manto orado.
2: Do manto de Elias.
5: É, o manto de
2: Elias. A senhora colocou o manto.
5: Eu coloquei, a dor passou.
2: Na hora.
5: Eu falei que ia dar o testemunho.
2: Foi curada na hora.
5: Na hora.
2: Aplauda o nome do Senhor, que ele é fiel.
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7: Duas e dois. 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

0: Eis que nós tudo deixamos e te seguimos.
1: Na verdade, vos digo que ninguém há que tenha deixado casa ou pais, ou irmãos, ou mulher ou filhos, por causa de mim e do Evangelho. E não haja de receber muito mais neste tempo e no mundo vindouro a vida eterna. Porém, muitos primeiros serão últimos, e muitos últimos serão primeiros. Porque o reino dos céus é semelhante a um homem, pai de família, que saiu de madrugada para contratar trabalhadores para sua vinha. E ajustando com os trabalhadores a um denário por dia, mandou-os para sua vinha. E saindo perto da hora terceira, viu outros que estavam ociosos na praça e disse-lhes: ide vós também para a vinha, e dar-vos-ei o que for justo. E eles foram. Saindo outra vez perto da hora sexta e nona, fez o mesmo. E saindo perto da hora undécima, encontrou outros que estavam ociosos e disse-lhes: por que estáis ociosos o dia todo? Disseram-lhe eles: porque ninguém nos contratou. Disse-lhes ele: ide vós também para a vinha, e recebereis o que for justo. E aproximando-se à noite, disse o senhor da vinha ao seu mordomo: chama os trabalhadores e paga-lhes o salário, começando pelos últimos até os primeiros. E chegando os que tinham ido perto da hora undécima, receberam um denário cada um. Chegando, porém, os primeiros, cuidaram que haviam de receber mais, e também receberam um denário cada um. E recebendo, murmuravam contra o pai de família, dizendo: estes últimos trabalharam só uma hora, e tu os igualaste conosco, que suportamos a fadiga e o calor do dia. Ele, porém, respondendo, disse a um deles: amigo, não te faço agravo. Não ajustaste tu comigo por um denário? Toma o que é teu e retira-te. Eu quero dar a este último tanto quanto a ti. Ou não me é lícito fazer o que quiser do que é meu? Ou são maus os teus olhos, porque eu sou bom? Assim os últimos serão os primeiros, e os primeiros os últimos. Porque muitos são chamados, mas poucos escolhidos.
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1: 2:17.

0: 2:29.
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2: Apóstolo, terça-feira o senhor estava pedindo para ligar na rádio. Eu fui curada pela rádio.
3: Ah, é a senhora?
2: Sou eu.
3: É?
2: Tava na loja lá.
3: A senhora tava travada?
2: Tava isso? Travada.
3: As pernas, coluna?
2: Coluna.
3: Foi?
2: Foi.
3: Aí pensei que foi tu?
2: Foi eu.
3: E aí, o que que aconteceu? Minha filha, quem viu a oração? Quem viu a oração, gente?
2: Foi tremendo, hein?
3: O Espírito se manifestou, não foi?
2: Manifestou. Hã? Muito forte.
3: Muito forte. Nossa. Não foi, amado? Filhinha, a senhora tava travadona.
2: Tava travada.
3: E ligou?
2: Liguei.
3: E o que que aconteceu?
2: Aí eu fui curada, né?
3: Abençoada na hora.
2: Abençoada na hora, né?
3: Quando acabou a oração,
2: os Ixi, eu já tava embora. Pulando.
3: Eita, Deus, aplauda o nome do Senhor, Jesus.
4: Rapaz, filho, qual o nome do meu irmão?
5: Irmão Renato.
4: O que que aconteceu, irmão Renato?
5: É que o bispo mandou trazer os cartões de crédito.
4: Ah.
5: Daí eu trouxe e, graças a Deus, Deus pegou e falou que ia aumentar o limite. Era 1.400, foi para R$1.700.
4: Oxi!
5: Veio o papel na casa da minha mãe.
4: Aquele dia que eu mandei trazer os cartões de crédito.
5: Aquele dia.
4: Deus abençoou. Louvado e agradecido seja o nome de Deus!
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0: 2:30.
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0: Quer dizer, filhinho, que o senhor chegou aqui com câncer?
1: Com câncer, é. No fígado e no intestino. E hoje não tem mais nada. Tá seco hoje.
0: Secou?
1: Secou.
0: É a irmã dele. Hã?
2: Lembra que eu falei que eu falei pra ele, viu, que aqui tinha um homem de Deus. Que o senhor orava e o senhor curava as pessoas. Ele tava fazendo químio, fez, esperou uns dias, veio, que ele não aguentava muito, né? Mas ele veio, falei, vem aqui, meu irmão, que o pastor vai te curar. A gente vê no senhor, como, entendeu como é que é? Aí eu falei pra ele, vem aqui, é longe, 400 e poucos quilômetros, mas você vem. Ele veio de ônibus e voltou de ônibus.
0: Doente, mal.
1: Eu falei, cara, eu vou lá dar testemunha, né? Agora, fazer, eu vou lá voltar, velho. Sou lá de Curitiba, mas eu vim aqui com todo prazer, mano. Não tem preço.
2: Nossa, ele liga pra gente todo dia e... Não, eu tenho que ir, eu tenho que ir dar meu testemunho. E ele anda ofertando lá também, vai no banco, deposita. Ele não faltou.
1: Aí eu fui depositar o dinheiro pra igreja, eu cheguei na porta da loteria e me deu uma dor assim, parece que coisa pra não entrar dentro, né? Falei assim, mas eu vou arrastando assim mesmo. No... Falei assim, eu vou arrastando, eu vou depositar o dinheiro, eu vou embora pra casa. Aí eu saí pra. Depositei o dinheiro no nome da igreja, vim, saí pra fora, acabou a dor.
0: Um tumor maligno. No fígado?
1: No fígado.
0: Você lembra que eu te dei um abraço com tanta fé?
1: Deus já falei pra meu irmão, mas tá queimando por dentro, eu não aguento não.
0: Depois eu te dei aquele abraço.
1: É.
0: Queimou!
1: Queimou.
0: Eu dei um abraço tão grande nele, com tanta fé. Secou.
1: É, secou. Tá aí. Tá o antes e o depois.
0: Gente, olha aqui, ó. Gente, esse aqui, ó. O homem foi curado de câncer aqui na Igreja das Nações da Poderosa Mão de Deus. Secou dentro dele o câncer. Secou. Secou! Secou! Isso é forte! Isso é forte! Secou! É o meu Deus que ele é fiel. Ele está nesta.

0: a igreja, o meu Deus, diga glória a Deus.
1: Glória a Deus.
0: Esse lugar é cheio de unção, gente. Ela ouviu a rádio, você veio pela rádio.
2: Eu falei para ele assim, vem, ele estava muito desanimado lá em Curitiba. Aí o senhor orava no rádio, eu falava para ele assim, é para pedir para Deus, conforta ele lá, anima ele. Não desanima ele, não. E aí eu falei para ele, vem aqui. Aqui tem uma igreja, aqui tem um pastor que ele cura as pessoas. Vem aqui, meu irmão. E aí ele fez a quimio dele lá, esperou uns dias e ele veio. Nós trouxemos ele aqui. Aí eu falei para ele, tenha fé, tem que ter fé e acreditar. Aí ele veio, eu falei assim, mas como é que eu vou com esse negócio? Eu não posso ficar no meio do povo. Essa aqui falou assim, lá é um hospital.
0: Ela, você falou que aqui era um hospital, é a irmã dela. É o seu nome?
2: Tá, Alzira. Eu falei para ele, meu irmão, tenha paciência, faz a tua química, o médico quer? Aí depois você vai fazer os exames, no exame que você vai ver. Faz tudo o tratamento e crê, acredita. Sem você estar na cama, você vai lá fazer a tua química, sentou na cadeira e fala, Senhor, cuida de mim, que não me dê reação nenhuma, né? Nem ânsia de vômito ele teve, nada. Era uma coisa de nada. Só tinha aquele gosto ruim na boca. O resto.
1: Só paladar, seria normal. Você acredita?
2: Só o paladar, né? Mal resto, nada.
0: A unção é forte, né?
2: É.
0: Dinheiro do mundo ia curar ele.
2: Não.
0: Dinheiro do mundo ia curá-lo.
1: Não cura. Dinheiro não cura ninguém.
0: Não cura?
1: Não.
0: E tantas pessoas que ainda xingam a gente quando a gente pede dinheiro aqui pra pagar as rádios, né? Para curar as pessoas que o dinheiro não cura.
2: E agora ele tem que tirar, porque não pode ficar assim, né? O médico, vamos tirar, e você já está praticamente curado. Você vai fazer mais 6 químicos, que é para voltar, né? Mas médico é assim, né? O senhor sabe. Mas nós sabemos que Deus está com ele.
0: É perigoso Deus fazer sair por baixo. Tudo.
1: É, né? Eu creio.
0: Deus é fiel. Tudo! Tá entendendo? É, Deus é fiel. Hoje está com outro homem.
1: Eu sou outro homem hoje. Hoje eu estou vivendo.
0: Você não vivia.
1: Não vivia.
2: Ele não podia nem fazer as necessidades dele, era só com remédio. Ele não conseguia. Ele veio aqui no outro dia, ficou tudo normal.
0: Ele veio aqui no outro dia que eu dei um abraço nele, no outro dia já ficou normal.
2: Tudo normal. E ele, não, ele ia comer um pedacinho de pão, era aquele macarrãozinho lavado, que não podia pôr nada. E, cara, ele comia no outro dia 2 pão francês, 2 chicões de leite, com um café. Fruta à vontade, falei, come, meu irmão, não tenha medo, que Deus está com você. Lixa, agora ele come de tudo.
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1: 3 horas e 50 minutos.

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0: 4 horas e 1 minuto.
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1: 4 horas e 12 minutos.

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0: 4 horas e 24 minutos.
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1: 4 horas e 33 minutos.

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0: 4:46.
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1: Quatro horas e 57 minutos.

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0: 5:08.
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1: 5 horas e 17 minutos.

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0: 5:30.
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1: 5 horas e 40 minutos.

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0: 5:50.
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1: Seis horas e um minuto.

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0: 6:11.
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1: 6 horas e 22 minutos.

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0: 6:34.
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1: 6 horas e 43 minutos.

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0: 16 horas e 56
1: Mensagem
0: minutos.
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1: 7 horas e 6 minutos.

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0: 7:17.
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1: Sete horas e 28 minutos.

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0: 7:41.
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1: 7 horas e 49 minutos.

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0: 8:02.
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1: 8 horas e 12 minutos.

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0: 8:23.
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1: 8 horas e 32 minutos.

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0: 8:43.
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1: 8 horas e 54 minutos.

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0: 9:07.
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1: Nove horas e 17 minutos.

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0: 9:28.
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1: Nove horas e 39 minutos.

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0: 9:52.
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1: 10 horas e 1 minuto.

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0: 10:13.
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1: 10 horas e 24 minutos.

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0: 10:35.
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1: 10 horas e 44 minutos.

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0: 10:57.
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1: 11 horas e 7 minutos.

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0: 11 horas e 19 minutos.
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1: 11 horas e 29 minutos.

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0: 11:40.
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1: Onze horas e 51 minutos.

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0: 12:03.
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1: 12 horas e 13 minutos.

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1: Doze horas e 35 minutos.

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0: só peço a Deus para Ele me guiar e cuidar de mim só. E abençoar o Senhor, que o Senhor ia ministério, que é uma obra de Deus.
1: E hoje a senhora está livre.
0: Eu já tenho a alegria de viver agora, aposto.
1: Hoje a senhora tem a alegria de viver?
0: Tem.
1: É? Tá feliz, né?
0: Tudo que eu peço para Deus, intenção da obra, Deus tem me dado. Do ministério aqui da igreja.
1: Amém, Jesus. Aplauda o nome do Senhor.
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3: Meio-dia e 38.
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5: Rapaz, filho.
6: Rapaz.
5: O que aconteceu?
6: A minha filha falou que tinha um culto. Ah. Eu vim no culto de prosperidade e na terça Deus preparou, eu comprei uma moto.
5: Ah, Deus! Uma moto?
6: Uma moto.
5: Sério?
6: Fazia uns 4 meses que eu queria comprar, mas não dava certo. Vim na segunda, na terça comprei.
5: Rapaz do céu, aplaudo o nome do Senhor. Quer dizer, comprou a moto?
6: Comprei. Tava indo de bicicleta trabalhar. Agora tô indo de moto.
5: Filho, comprou uma moto, tá andando agora de motão.
6: Tô andando de moto.
5: A bicicleta você vai deixar em casa agora?
6: Já encostei.
5: Diga glória a Deus. Tava sentindo o quê, filha?
7: Muita dor nas minhas costas aqui, ó.
5: Muita dor nas costas?
7: Sim.
5: Depois da unção do Senhor, meu pastor, nada me faltará, o que que aconteceu?
7: Ah, eu fui curada, né?
5: Hã?
7: Não sinto mais
5: não
7: nada.
5: Não sentiu mais nada. Ah. Aonde tiver essa unção, você vai ver milagre em nome do Senhor Jesus Cristo.
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3: Meio-dia e 39.
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5: Olha aqui, a senhora já está assim. A senhora já está assim. Eu nem conheci ela, meu Deus. Meu pai, tu chegou só o resto aqui. Qual o teu nome?
9: Florzina.
5: Irmã Florzina, como é que a senhora... Olha como é que a senhora tá. Quanto dia tem?
9: Foi terça-feira, né?
5: Terça-feira.
9: Terça-feira que eu vim. Não andava.
5: Não andava? Anda aí pro povo ver. Ela não andava. Anda, minha filha. Vai lá, mulher. Anda aí. Eita, dá um chute na canela do cão. Olha que maravilha. Conta o testemunho para as pessoas entenderem que o antes e o depois, porque tem um testemunho dela, que ela estava nessa cadeira aqui, quem lembra? E eu falei, hoje tu vai ser curada, amém? E eu mandei ela tirar a toalha das pernas dela, e ela veio. Deus me mostrou vários demônios nela, trabalhos de macumbaria, quem entende? Deu um derrame, não foi, minha amada?
9: Foi,
5: derrame,
9: deu infarto, coágulo. Deu água no pulmão, né? E fiquei, tava ficando paralítica das pernas. E graças a Deus, hoje eu estou aqui para a honra e glória.
5: Jesus fez a obra na tua vida. É isso aí, meu irmão. É o que Deus faz na igreja das nações, da poderosa mão de Deus. A senhora estava esperando só a morte.
9: Só a morte, porque eu fiquei 30 dias no hospital. E os médicos não tinham solução para aquilo. Eles não falavam que não dá para saber, não sabia de onde tinha vindo aquilo.
5: Ele não sabia, né? De onde que vinha aquilo ali.
9: Não sabia. E eu só falando, eu quero ir na igreja, eu quero ir lá naquela igreja. E até que Deus preparou a hora e eu vim aqui. Estou curada para a honra e glória do Senhor Jesus.
5: Está curada! Ela disse, a senhora disse o quê?
9: Estou curada para a honra e glória do Senhor Jesus.
5: E a irmã está feliz agora, irmã?
9: Feliz, não estou feliz.
5: Agora quer viver?
9: Quero viver. Agradecendo o nome de Jesus.
5: Vale a pena vir na igreja das nações?
9: Vale a pena, irmão, vale a pena.
5: Agora, passa um recado para as pessoas que estão te ouvindo agora na rádio.
9: Né, irmão, eu passo porque eu falo, Deus é maravilhoso. Vocês que estão em casa, irmão, estão enfermos. Olha, vem na igreja, irmão, porque quem me viu na igreja das nações, quem me viu e agora me vê, me admira. Fala que nem estava aparecendo eu, que eu saí na rua, ninguém acreditava que era eu.

0: Ele é fiel.
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2: O que aconteceu, filha?
3: Apóstolo, o INSS estava enrolado, nós fizemos o projeto de vida. A minha filha fez a Estrela de Davi e eu peguei uma chavinha para ela e não peguei a minha.
4: Sim, mas... Apóstolo, ela tinha uma causa na justiça, assim, uma causa do INSS que estava enrolado. Depois que ela fez o projeto de vida, desenrolou, o INSS liberou 5.800 para ela poder estar recebendo.
2: Gente, aplauda o nome de Jesus.
3: Aí a minha advogada até ficou assustada, que ela falou, mas no dia 25 de dezembro eles mostrou o extrato no INSS para você. Uhum. Eu falei sim.
2: 5.000 e?
3: 5.800 e pouquinho.
2: Deus abriu as portas depois
3: abriu
2: que você tomou o projeto de vida, fez o projeto de vida.
3: E aquela chavinha, apóstolo, eu não conseguia pegar a minha, eu peguei a dela, para ela. Porque aí nós tentava pegar a chave e não conseguia. Sexta-feira peguei uma chave. Aí depois que pegou a chavinha, acabou de desenrolar tudo o resto.
2: Pegou a chave 2020?
3: É.
2: Desenrolou.
3: Desenrolou tudo, que o INSS mandou até o valor que eu vou receber.
2: Deus meu, diga glória a Deus, aplauda o nome do Senhor Jesus.
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5: Meio-dia e 44.
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0: uma e um.
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2: Qual milagre que a senhora tem para contar?
3: Eu faz um par de tempo já que eu estou sentindo muita dor nessa perna, só na coxa. E eu que dou banho na minha mãe, eu não tava, tinha dia que eu não aguentava ir na casa dela dar banho nela. E daí agora aqui dentro da igreja Deus me curou. Eu não estou sentindo mais nada. Tava com dor no braço e na perna. Deus me curou.
2: Uma dor na perna, quanto tempo a senhora sentia aquela dor na perna?
3: Faz tempo.
2: Faz tempo?
3: Faz, ela tomava remédio, ela melhorava, mas à noite voltava de novo. Quando era no outro dia, eu levantava da cama, tinha que estar escorando nas coisas para me conseguir ir no banheiro. Eu não aguentava de dor.
2: E a senhora chegou aqui, ovelhinha, com essa dor na perna?
3: Sim.
2: E a dor no braço?
3: E dor, daí começou a doer esse braço aqui. Aí eu sentei, porque eu não estava aguentando ficar em pé de tanta dor. E graças a Deus, Deus me curou. Estou feliz, muito feliz com Jesus.
2: A dor foi embora.
3: Foi embora, graças a Deus.
2: Veio com dor e vai voltar sem dor.

0: O vovô tá sem dor.
1: Eita, Jesus, aplauda o nome do Senhor Jesus.
2: Ai, irmã.
3: Paz.
2: Recebeu milagre pela rádio, minha filha?
3: Pela rádio, dois milagres. Eu sempre escutava a rádio.
2: Achei dois milagres, menina.
3: Dois milagres.
2: Eita, Jesus.
3: Eu tinha uma dor muito forte no braço e não passava.
2: Uma dor no braço forte?
3: Forte, daqui e aqui. E pra fazer o serviço era difícil. Daí eu orei, passei água, assim, água ungida. E passou.
2: Aí, foi embora a dor.
3: Foi embora a dor.
2: Amém. Aí,
3: mas antes, eu tinha um esporão já há uns 3 anos.
2: O esporão no pé, minha irmã.
3: Pé. Aí eu falei assim, ah, esse homem tá orando, e se ele é de Deus mesmo, vai curar meu esporão.
2: A senhora falou isso.
3: Falei.
2: A senhora é doida.
3: Eu continuei lavando o banheiro, que eu tava lavando a cozinha, e eu falei assim, eu não aguentava aquela dor no meu pé.
2: Aí, esse cara é de Deus.
3: É, eu falei, esse cara
2: esse
3: é de
2: doido aí.
3: É, eu falei, tudo que ele fala e o que ele tá mostrando aqui na rádio, for verdade, eu não vou mais sentir dor nesse esporão. Acabei de lavar o banheiro, eu não sabia mais onde tinha ido dor.
2: Sumiu, minha filha. Tá curada!
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0: 1 e 6.
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2: É tão difícil, Senhor. Você precisa decidir.

0: 1:29.
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2: É uma menina que eu conheço, uma amiga minha. Amiga dela, semana passada, sofreu um acidente aqui na Mangueira. Uma estudante de 19 anos, e ela pediu para mim orar. Eu falei, eu estou indo numa igreja muito ungida, eu venho aqui acho que umas 5 vezes. E eu orei por essa menina. Quarta-feira eu peguei o nome dela e coloquei na cama. E essa menina sofreu um acidente, ela ficou em coma. E os médicos falaram que ela não ia mais andar, que ela ia ficar com sequela. E quarta-feira o senhor orou o nome dela na cama. E hoje eu falei com a minha amiga, ela disse que já acordou.
3: Já acordou?
2: Tá ótima e não tem mais sequela, não tem nada. Glória a Deus!
3: É pra dar glória! Filha, o que a senhora tinha mesmo?
4: Dores na perna.
3: Muita dor nas pernas? Formigamento.
4: Isso.
3: E agora, o que aconteceu? Você chegou aqui com essa dor?
4: Cheguei com a dor.
3: Chegou com a dor? Cheguei. E quando você tocou no manto, o que aconteceu?
4: A dor saiu.
3: Desapareceu, filha. Mexe as pernas aí, mexe. Mexe, mexe. Mexe os braços. Tá doendo alguma coisa aí?
4: Não.
3: Não tá doendo nada? Deus vai mudar a tua história impossível, ele vai fazer acontecer.
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1: Levante as suas mãos e diga a Deus. Quando ele entra, diga até o diabo. Coopera. Diga quando Deus está, milagres acontecem. Quem está de moleta, solta a moleta. Quem está de bastão, solte o bastão e anda. Vai, meu Deus.

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2: 1:44.
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2: 1h55.
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1: Efésios capítulo 21, versículo 21. O que segue a justiça e a bondade achará a vida e justiça e honra. Olha que maravilha. O que segue a justiça e a bondade achará a vida e justiça e honra. Deus vai te abençoar, amados. Deus vai fazer justiça na tua vida, porque você faz justiça com a obra de Deus. Quantas pessoas ouvem essa rádio? Quantas pessoas são abençoadas através dessas rádios? Quantas pessoas são tocadas pela santa palavra de Deus? São nutridas pelo evangelho? Esse é o verdadeiro pão. É o pão que alimenta. Então, quando você dizima, quando você oferta, você está fazendo justiça e bondade. Você está sendo bom. Olha, quando Deus deu seu filho, ele mostrou bondade e amor, misericórdia. Ele deu seu filho e ele ganhou uma multidão. Quando você dá, quando você entrega o seu dízimo para ajudar essa obra, para abençoar esta obra tão sofrida, é, porque nós sofremos muito para manter energias, transmissores, funcionários, aluguéis dos prédios, torres, as

0: pagamos aluguel das torres, é um gasto terrível. E isso tudo para abençoar pessoas, para ajudar a alma. Então, quando você é justo e amostra bondade, então você está copiando a Deus. Você está imitando o próprio Deus. E é por isso que Deus olha para você e vê você igual a Ele. Filho que está imitando, bondoso, ama ajudar a obra. E Ele tem a chave de abrir a porta e fechar. E a porta que está fechada contra você, Ele vai abrir. Ele vai abrir a porta, porque Ele está vendo que você é justo. Ele deu o seu filho, e o seu filho abriu as portas do inferno. Ele lutou com a serpente, com o dragão, e tomou a chave da morte e do inferno. É, veja, quando você ajuda a obra de Deus, você está resgatando a alma das drogas, do tráfico, das doenças, da enfermidade, da depressão, e nós ganhamos essas almas para Jesus. Me ajude a prosseguir esse evangelho, me ajude a ganhar almas. Tudo que Deus te der esse mês, você vai separar a décima parte de tudo que Jeová te entregar. Você é justo? Você é bondoso? Então, o Pai, que foi mais bondoso primeiro do que eu e você, Ele fez a obra primeiro, Ele deu. E Ele quer que nós copiamos a Ele para ajudar aqueles que sofrem, aqueles que estão na sarjeta. Ah, meu irmão, para ajudar as pessoas, a gente deve carregar a cruz. É pesado, sim, mas o amor vale tudo. O amor salva almas, e quem dá, ama. Quem ajuda, ama. E é por isso que Deus vai olhar para você e vai ver você com justiça. Justiça é Deus te dar 100 reaisinho e você tirar 10. É você ganhar 1.000 e você tirar 100. É você tirar tudo aquilo que é do Senhor, porque você sabe, assim como eu quero ver a minha casa abençoada, os meus filhinhos abençoados, eu quero ver a casa do Senhor abençoada. Eu quero ver o povo de Deus se alimentando da palavra através do apóstolo Gerdau Costa, transmitindo a bondade de Deus. Eu quero ajudar, eu quero ver a minha casa abençoada, mas não quero ver a casa de Deus sofrendo. Eu quero ver a casa de Deus também feliz, e a justiça de Deus, ela vai emplacar sobre a sua justiça, e você será abençoado. Bondade é você ser bom, é dar oferta, é dar aquilo que não era para você dar, mas você abre a mão, porque o dízimo é justiça. Bondade é quando você dá uma oferta, você está dando além daquilo que não estava para você dar. Isso é bondade, isso é mostrar misericórdia. Então Deus está dizendo, está imitando, porque eu dei o meu filho para eles por amor, e eu ganhei eles. E assim também, quando eles ofertam, eles ganham alma, e quem ganha alma, sábio é. Então eu vou dar o dom de eles adquirir riqueza, eu vou fazer eles ficar rico, eu vou fazer eles ter dinheiro, vou dar o melhor carro, vou dar a melhor casa, vou dar a melhor saúde, porque eles sabem dar. Olha, meu irmão, quem dá tem as bênçãos dessa terra, quem dá tem o poder de Deus sobre a vida dele. E eu quero te falar, aonde você clamar a Deus, Deus vai abrir as comportas do céu e vai abrir para você passar, porque você é imitador de Deus. É como um filho amado que sacrifica a sua vida. Então seja justo com Deus, e Ele irá te honrar nessa terra, Ele irá te imbuir de bênção, pode ter certeza. Seja fiel a Deus, ajude essa obra. Não deixa as rádios sair do ar, não deixa as emissoras sair do ar. Me ajude a pregar o evangelho. 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
1: Faça uma coisa por mim, pegue Pega na mão do teu irmão, segura firme.
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0: 2:11.
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2: A paz do Senhor, minha filha.
3: A paz.
2: Qual é o nome da nossa irmã?
3: Ivone.
2: Irmã Ivone mora onde?
3: Marialva.
2: Marialva. O que que aconteceu?
3: Então, meu marido tava com os dores no peito, né? Aí levei no médico. Chegou o médico e falou assim, ó, vai ter direto pro cateterismo, não tem mais condições.
2: Veio entupida.
3: Veio entupida. Aí eu trouxe o exame pro sororado. Eu levei a água, o sororô, e ele tomou. Daí, quinta-feira a gente foi fazer esse exame, não tem nada. O médico falou, do coração você não morre.
2: Eita terra, desapareceu tudo.
3: Desapareceu, não tem mais nada, nada, nada curado.
2: Aplauda o nome do Senhor Jesus, ó. Isso é pra quem crê.
4: A gente diz ganhar um dinheiro. Aí eu vim aqui e separei o dinheiro do Senhor.
2: O dízimo, você separou o dízimo.
4: Aí eu confiei em Deus, né? Falei assim, o Senhor vai abrir as portas pra mim e vou levar a lâmpada também. Levei a lâmpada e acendi na minha casa lá, né? Aí não deu uma semana, levei uns currículos, levei uns lugares. Ontem um rapaz, um amigo meu, falou assim, tem uma firma que tá precisando de um rapaz para trabalhar lá. E nisso, eu tava assim, nem achava que eu ia conseguir esse serviço. Aí o cara ali me ligou, era 9:30 da noite, ontem. Falou assim, ó, pode começar amanhã, a partir das 8 já tá contratado.
2: A porta já abriu, meu filho?
4: Abriu para mim.
2: Já está trabalhando.
4: E por cima, eu tive um acidente de moto uns 3 meses atrás, que até minha noiva fez umas orações para mim, ela fez campanha para mim viver, né? E o dinheiro estava amarrado no TPVAT. E eu não estava ligando para advogado e nada, e nada. Esse dinheiro não saía. E eu

0: insistia lá no WhatsApp, falou com a advogada.
1: Tava travado.
0: Era tudo travado. Aí ela me ligou, que eu ia segunda-feira lá pra pegar os papéis, pra resolver todos os negócios que já tá, vai conseguir receber o meu dinheiro.
1: Saiu tudo?
0: É, 12 mil real.
1: Filho, depois que você levou a lâmpada, as portas foram destravadas.
0: Isso.
1: As trevas foram expulsas pra fora e a luz brilhou em teus caminhos.
0: Foi.
1: Tá abençoado, hein?
0: Amém.
1: Tá feliz?
0: Tô.
1: Continua fazendo o trabalho, que isso é só o começo, tá?
0: É.
1: Não acalma aí não, tá? Porque Deus tem coisas maiores do que isso aí. Isso é só o começo para te mostrar que Ele é poderoso.
0: Amém.
1: Aplauda o nome do Senhor Jesus Cristo de Nazaré.
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1: 2:26.
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Ei! Levanta! Tá andando! Tá andando sem a moleta! Tá andando! Vem! Anda! Oh, eu te disse que aqui acontece milagre assim de repente. Ele é o nosso pastor. Ele é o único pastor dessa igreja, Jesus. Ele é o pastor que toma de conta das ovelhas. Glória, glória, glória, glória, glória.

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2: 2:37.
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Nesse último tempo, a gente tem vivido coisas muito especiais na nossa igreja. A gente tem vivido momentos de adoração com a igreja, muito intensas. E acaba que isso começou a se alastrar de alguma forma, né? Começou a alcançar outros lugares, outras pessoas. E foi então que o projeto Louvoria, ele começou a brotar.

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1: 2h55.
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0: A paz, filho.
1: Paz, bispo.
0: Sim, filho, vai.
1: Então, bispo, daí, graças a Deus, o dia 1º agora de janeiro, eu desci as águas, né? E eu achava que eu tava tudo bem, entendeu? Antes de eu descer as águas. E, na verdade, não. Eu tava um crente desviado dentro da igreja.
0: Oh, meu Deus.
1: Tava sofrendo. Ficava bebendo. Ficava dando trabalho pra minha mãe. E no dia 27 de dezembro, foi o último dia que eu bebi pinga. E depois eu fui pra minha casa e falei, Deus, eu tenho que mudar a minha vida, o Senhor tem que mudar a minha vida, eu não aguento mais viver assim. E vem decepcionando a minha mãe, decepcionando meus filhos e principalmente decepcionando a Deus. E eu falei assim, eu vou entregar a minha vida de verdade a Deus. Porque outrora eu estava só me enganando, enganando a Deus. E eu falei, Deus, se o Senhor é Deus, eu vou mudar a minha vida de verdade. Eu vou conquistar tudo aquilo que eu perdi. E mais importante, eu vou saber que o Senhor é Deus na minha vida. E daí, bispo,
0: sim,
1: vou te falar uma coisa. Teve um dia que o Senhor pregou aqui, as pessoas podem achar que é loucura. O Senhor falou assim, se você estiver bebendo ainda, você continua bebendo, mas não sai da igreja. O Senhor falou isso.
0: Falei.
1: 2 meses antes de eu me batizar, de eu descer as águas. E eu falei pra minha mãe assim, minha mãe ficava brigando, você tá bebendo e tal. Eu falei pra minha mãe, por mais que eu esteja bebendo, eu vou continuar indo na igreja. Desse dia que eu falei, eu faltei só um dia, mas eu permaneci na casa de Deus. Eu ouvi, eu aceitei aquela palavra que o Senhor disse, que por mais que eu estivesse bebendo, eu devia continuar vindo na igreja para ir buscando, e Deus me libertou. E hoje eu tô feliz, sabe por quê, bispo? Porque Deus está fazendo as coisas do jeito dele na minha vida. Do jeito dele está fazendo as coisas na minha vida. Do jeito dele, Deus está trabalhando na minha vida.

0: Teve dias de eu não ter dinheiro para vir na igreja e Deus preparar. Entendeu? Teve dias das coisas tá assim, tá naquela loucura assim, e Deus ir lá e fazer do jeito dele, não do meu jeito.
1: Deus tenha abençoado, filho.
0: Amém, graças a Deus.
1: Parou de beber?
0: Parei de beber, parei de fumar. Deus está colocando tudo no lugar novamente. E eu creio que Deus vai abençoar a minha vida cada dia mais, para me poder abençoar a casa dele. Então, o que eu mais quero, Deus, o bispo, é poder ser coluna de Deus nessa obra. Porque essa obra aqui é uma obra santa. Essa obra aqui, neste lugar Deus existe, nesse lugar Deus é real. Nesse lugar Deus é real. Desse lugar Deus realmente é real. Eu falo isso por experiência própria. Porque como eu disse, eu vivia desviado. Eu vivia desviado dentro da igreja. Desde os meus 13 anos eu ia na igreja, e sempre desviado dentro da igreja, louvando desviado, fazendo tudo mais desviado. E hoje eu vejo que Deus verdadeiramente é aqui, porque Deus está me ensinando através da sua vida. Através da sua vida Deus está me ensinando.
1: Obrigado, Deus!

0: Jesus vem forte. Deus mudou a tua história, filho.
1: Mudou, bispo. Graças a Deus.
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0: 3 e 7.
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2: Senhor Jesus, Rodrigo diz que lá, hã? É, Ronaldo, chega aqui Ronaldo, Ronaldo vai contar um testemunho que vai impactar a boca do inferno, a quebrar os dentes dele em nome de Jesus, isso é forte. É, Rodrigo, você trabalha lá na usina?
3: Trabalho de usina.
2: Rádio?
3: Todos os dias. Todos...
2: E aí, o que que acontece lá quando vocês estão ouvindo?
3: Hoje mesmo que a rádio da Rafael tá meio ruim, né? Aí meu colega, rapaz, arruma essa rádio que tá chiando. Eu falei assim, rapaz, esse aqui pode ser o inimigo que tá atrapalhando. Aí eu voltei na rádio, aí ficou bem. Mas todo dia eu assisto. Se vocês puderem ajudar o bispo para não fechar esse programa, é muito bom, tá alcançando muita vida. Esse colega meu aqui, ó, foi alcançado em nome de Jesus.
2: Glória a Deus!
3: Aleluia, Jesus!
2: Glória! Ele foi alcançado, irmão.
3: Em nome de Jesus.
2: Ele não era crente, não?
3: Não, ele vai, em nome de Jesus vai ser batizado. Não?
2: Vai ser batizado em nome de Jesus. Eita, glória. Que maravilha.
4: O que aconteceu, filha?
5: Eu estava aqui sentada desde a hora que eu saí da minha casa. Me ferroava o corpo inteirinho, desde a cabeça à planta dos pés. A hora que começou, o manto já apareceu aí, que começou a vir, eu passei e sumiu na hora, mas me ferroava todinho meu corpo.
4: Você estava sentindo ferroadas no corpo?
5: Ferroada.
4: Como uns esporão.
5: Isso.
4: E na hora que o manto passou, foi embora.
5: Isso.
4: Foi sumiu.
5: Sumiu.
4: Aplauda o nome do Senhor Jesus de Nazaré.
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2: A Bíblia diz: o meu rei é o rei dos judeus. Ele é o rei de Israel. Ele é o rei da justiça. Ele é o rei da história. Ele é o rei do céu. Ele é o rei da glória. Ele é o rei dos reis. Ele é o senhor dos senhores. Esse é o meu rei. Me pergunto se você o conhece. Meu rei é um rei soberano. Nenhum tipo de medida pode definir seu amor ilimitado. Ele é continuamente forte, inteiramente sincero, eternamente constante. Ele é imortavelmente gracioso, imperialmente poderoso, imparcialmente misericordioso. Você o conhece? Ele é o maior fenômeno que jamais cruzou o horizonte deste mundo. Ele é o Filho de Deus. Ele é o Salvador do pecador. Ele é a peça central da civilização. Ele é incomparável. Ele é único. Ele é a ideia mais elevada em literatura. Ele é a mais alta personalidade em filosofia. Ele é a fundamental doutrina da verdadeira teologia. Ele é o único qualificado para ser um Salvador totalmente suficiente. Me pergunto se você o conhece hoje. Ele supre força ao fraco. Ele é disponível para o tentado e atribulado. Ele se compadece e ele salva. Ele endireita e sustenta. Ele guarda e ele guia. Ele cura o doente, ele purifica leprosos. Ele perdoa pecadores, ele absolve devedores. Ele liberta os cativos, ele defende o fraco. Ele abençoa crianças, ele serve o infortunado. Ele considera o idoso, ele recompensa o diligente, ele embeleza o humilde. Me pergunto se você o conhece. Ele é a chave do conhecimento, ele é a fonte da sabedoria. Ele é a entrada do livramento, ele é o caminho da paz. Ele é a rodovia da justiça, ele é a estrada da santidade. Ele é o portal da glória. Você o conhece bem. Sua vida é inigualável. Sua bondade é ilimitada. Sua misericórdia é para sempre. Seu amor nunca muda. Sua palavra basta. Sua graça é suficiente. O seu reino é reto. O seu jugo é suave. E seu fardo é leve. Eu queria poder descrevê-lo a você. Ele é indescritível. Ele é compreensível. Ele é invencível. Ele é irresistível. Bem, você não consegue tirá-lo de sua mente. Você não pode soltá-lo de sua mão. Você não pode viver mais do que ele. Você não pode viver sem ele. Bem, os fariseus não o suportaram, mas descobriram que não poderiam pará-lo. Pilatos não pôde encontrar culpa alguma nele. Herodes não pôde matá-lo. Morte não pôde dominá-lo. E a sepultura não pôde retê-lo. Sim, esse é meu rei.

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1: 3:40.
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0: 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O apóstolo Gerdau Costa.
1: Sai da coluna dele. Sai das pernas dele. Agora. Espíritos da amarração. Larga a coluna dele. Agora! Larga as muletas. Me dê a tua mão. Dê um passo. Venha. Solte. Ande. Ande. Ele é Jeová! Ele é Jeová! Ele cura, ele restaura! Anda, porque o nosso Deus, ele faz milagre! Aplauda o nome de Deus!
2: Louvado seja Deus, louvado seja o nome do Senhor! Eis-me aqui, meu Deus e meu Pai, na presença do Senhor, recebendo essa cura do Senhor vindo do céu, através dos servos, das servas do Senhor, aqui nesse ministério, pela primeira vez hoje aqui, Pai. Aleluia! Saindo da minha

0: casa vindo até aqui buscar essa benção, este milagre.
1: Aleluia, Jesus! Pela primeira vez! Pela primeira vez! Pela primeira vez! Agora faça o que o senhor nunca podia fazer. Abaixe, faça o que o senhor nunca podia fazer. Pode fazer. Isso. Pode fazer. Ah! Oh, glória! Olha aí, ó! Olha o homem pulando! Da glória! Da glória! Da aleluia! Da glória! Aplauda! Aplauda de pé! Olha aí, ó! O homem que tava de boleta! Tá pulando! Tá pulando! Olha a glória de Deus!

0: É demais!
1: Cinco operações para fazer e não pode fazer nenhuma. Mas o nosso Jesus operou agora. Cinco operações. Os médicos falaram, se fosse para mexer com uma operação, tinha que fazer cinco. Charquear tudo o meu corpo. E eu não aguentava nenhuma. Eu ficaria de cadeira de roda. O diabo usou um doutor da perícia em Jandaia, funcionário da prefeitura, para falar comigo que se eu pedisse para o doutor me operar, que nem que eu ficasse de cadeira de roda, daí ele me ajudava com a assinatura de na perícia para me aposentar. O sangue de Jesus tem poder. Hoje eu estou curado em nome de Jesus.
0: Chute na canela do diabo! Deus está nesta obra! Deus está neste lugar! Ame esta obra! Ame esse ministério! Meu Deus, o homem está aparecendo um jovem pulando! Pulando, dando glória! Eita, meu Deus, diga glória a Deus! Ei, se você está vendo a glória de Deus, prepara, que você vai ver tudo aquilo que deseja o seu coração, prepara, que a vitória vai chegar em nome de Jesus.
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0: 4 e 11.
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2: Eu tinha sinusite. E assim, quem tem sinusite sabe o que, que é a dor de sinusite. Quando esfria um pouquinho, você não aguenta. Dói tudo, inflama tudo. Aí, a primeira vez que eu peguei o sabonete, eu comecei a lavar meu rosto todo dia de manhã. Eu lavava 3 vezes no dia, né? E comecei a lavar e determinar toda a infecção que ia tirar. Aí, eu comecei a colocar bola de pus para fora. Bola de pus mesmo, escarrando aquela bola de pus e assoando. A minha filha ainda viu um monte de lenço que eu molhava, assim, molhava. Catarro mesmo, aquela coisa, pus mesmo, coisa mais. Aí, nesse frio, eu falei, Senhor, eu vou esperar o frio para me dar testemunha com fé mesmo, né? E tô usando sabonete. Olha, irmão, para honra e glória do Senhor Jesus, eu tinha que, no frio, eu tenho que colocar touca. Eu não aguentava dormir sem touca, porque gela, tudinho congela, né? E aquela dor insuportável. Insuportável. Quem tem sabe o que, que é, irmão, uma sinusite inflamada, né? E para honra e glória do Senhor Jesus, eu fui curada. Não tenho mais dor de cabeça, não tenho mais aquele problema de trancar o nariz e ficar doendo a minha cabeça. Eu ficava latejando assim, ó.
3: Deus libertou.
2: Deus me libertou através da unção do sabonete.
3: Ao do nome de Jesus, que ela é fiel. Eita, Deus!
4: Diga glória a Deus!
5: Pode me analisar, que estava com câncer no seio. Que o médico falou que estava bem grande, 3 tumores no seio. E ontem ela fez esse exame, não tem mais nada. E o senhor falou que ela ia ser curada, estava sendo curada.
4: A senhora trouxe essa foto dessa. O que, sua neta?
5: É minha neta.
4: Ela tinha um câncer?
5: 3 tumores no seio.
4: 3 tumores no seio. E eu falei em nome de Jesus.
5: O senhor olhou e pôs a mão em cima e falou que ela ia ficar curada. O médico de 1000 não acontece um isso aí.
4: O médico falou isso?
5: Falou. Que não sabe o que aconteceu, porque ela não tem mais nada.
4: Sumiu!
5: Desapareceu. Ela veio me trazer hoje. Caiu tudo o cabelo.
4: Diga glória a Deus.
5: Caiu tudo o cabelo dela, tá nascendo.
4: Caiu tudo, minha filha. Agora tá nascendo de novo.
5: Tá crescendo já, assim.
4: Foi curada.
5: Tá gorda, bonita, coisa mais linda.
4: Eita, terra. Quer dizer que a senhora trouxe o fotinho dela aqui?
5: Eu falei, então eu vou levar a foto e dar testemunho. Porque eu prometi, se fosse curada, eu daria testemunho, né? E como eu tô melhor, passei muito mal, ó. O diabo não queria deixar eu vir. Me deu desinteria, me urinei sangue, vomitei, mas falei, eu vou.
4: Vai lá contar um milagre.
5: Vou, é.
4: Fica firme com Deus. Quer dizer que Deus curou a mulher, desapareceu os caroços depois que a senhora trouxe foto dela aqui?
5: Não tem mais nada, tá pequenininho, sei, acabou tudo em chance.
4: Eita terra, eita glória! Diga glória a Deus! É um chute na canela do diabo, né?
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1: 4 e 14.
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0: 4:27.
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2: Milagre grande mesmo.
3: 28 anos, irmão, sofrimento. Não podia comer nada, só não nada. Podia comer nada.
2: Aí no outro dia comecei a comer tudo.
3: Aí não, só sentiu que não deu mais doença, nada?
2: Não deu
3: nada.
2: Dor, não deu nada mais.
3: Que bênção de Deus.
2: E eu falei, foi o programa da irmã que eu ouvi no rádio. É. Porque até então não tinha recebido cura nenhuma, né?
3: A senhora já tinha ido a alguma igreja?
2: Já, até São Paulo lá.
3: Ah, a senhora foi em São Paulo, né?
2: Fui, falei, quero ser curada aí.
3: Foi no. A senhora foi fazer o que lá em São Paulo? Buscar o milagre?
2: Foi buscar milagre.
3: É, mas não alcançou o milagre lá?
2: Não alcancei.
3: E alcançar aqui?
2: É, eu vi no rádio ali na cozinha, fazendo almoço.
3: E alcançar através da nossa programação na Igreja das Nações, na Poderosa Mão de Deus?
2: Sim.
3: Alcançou o milagre?
2: É, através da pregação da irmã.
3: É, a irmã é abençoada, rapaz. Tá vendo? Ela foi em São Paulo buscar o milagre.
2: Mas, ei, olha várias vezes, irmã.
3: Olha pra cá. Tem milagre? Por que Deus colocou esse ministério? Você acha para quê? Porque tem pessoas que não vão alcançar em outro lugar nenhum a não ser nesse ministério. Ei, tem as pessoas para esse ministério. Você pode ir em qualquer lugar, mas Deus te escolheu para ser abençoado nesse ministério. Então, nessa obra, essa obra é uma obra séria. Irmão, você não sabe o preço que nós pagamos. Você acha que isso aqui não é um preço grande a construir isso aqui? Hã? É um preço ou não é?
2: Dá um pouquinho dessa.
3: É um preço bebe.
2: Está abençoada.
3: Bebe. É um preço muito alto. Está entendendo? É
2: água
3: um
2: de
3: preço
2: coco?
3: Muito alto.
2: Que delícia.
3: É água de coco. Tá, é gostoso, hein?
2: Tá deliciosa.
3: É, os membros aqui passam bem também. Toma água de coco. Amém? Veja bem, ontem, quase meia-noite, a gente estava aqui.
4: Rapaz, bispo.
3: Qual é o nome da senhora?
4: Débora, do Sabonete, bispo.
3: Sim.
4: Eu tinha um escorrimento muito forte, tomava remédio, usava pomada, mas a partir do momento que eu peguei o sabonete, lavei e Deus curou. Era um escorrimento terrível.
3: A senhora tinha um escorrimento.
4: Vixe, terrível.
3: De mau cheiro.
4: Deus
3: curou. E a senhora tomava remédio.
4: Tomava.
3: E não parava.

0: do sabonete, Deus curou.
1: Aplauda o sangue de Jesus. Eita, Jesus lindo. Ele é fiel, diga glória a Deus.
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3: Quatro horas e 30 minutos.

0: 4:37.
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2: Meu menino fumava dos 12 anos até os 18 anos, maconha e cigarro. Aí,
3: a sua filha?
2: Eu comecei a vir aqui e comecei a buscar por ela, e o inimigo ficou furioso, levou ela pra rua. Aí ela pegou e falou assim: mamãe, depois que eu abri o colírio, meu zóio abriu. Tô vendo coisa que eu nunca vi.
3: Mas ela tá liberta da
2: ela
3: maconha?
2: Ela tá liberta da maconha.
3: Ou seja, depois que o colírio bateu nos olhos dela, ela começou a ver a realidade, a vida.
2: A realidade, aquilo que tava tampado foi destampado. Aí ela falou assim: mamãe, eu tô começando a ver coisa que eu nunca vi.
3: Deus transformou a vida dela.
2: Nem falava onde
3: quantos
2: ela
3: anos
2: ia.
3: Ela tem? Quantos
2: ela
3: anos?
2: Ela tem 18 anos.
3: 18 anos.
2: Hoje ela fala: mamãe, eu vou ali, mas não se preocupe, eu já tô voltando e eu quero que a senhora unja minha cabeça e ore por mim.
3: Deus mudou a história dela. Mudou.
2: Aí outro milagre também, que a minha vizinha de 2 anos estava vomitando, 5 dias sem comer. Aí eu peguei, coloquei a gotinha na boca dela, orei, e graças a Deus ela está comendo de tudo. De
3: amém.
2: Tudo, de
3: Deus
2: tudo. E eu louvo a Deus
3: por
2: esse ministério, louvo a Deus pela vida do apóstolo, que tem muito. Eu aprendi muito. Coisas que Deus está revelando para mim agora. O milagrão está chegando
3: agora. E olha para mim também. Olha, me ajuda,
2: sim,
3: porque
2: choro,
3: o levante
2: cinco
3: é grande.
2: Horas da manhã, eu tô orando.
3: Olha para cá. É, o levante é grande. Quem faz a obra de Deus? E quando a gente desmancha as obras do diabo, o diabo vem contra a gente com tudo. Ora, ajuda essa obra, porque o diabo está revoltado. Mas ele só levanta para cair, tá? Então, ora por esta obra e ajuda, porque deixa a gente continuar a ajudar pessoas. Aplauda o nome do Senhor Jesus bem forte.
0: Milagres.
4: Primeira vez que a gente veio aqui, o bispo profetizou que eu ia conseguir um emprego, né? E eu, graças a Deus, 7 dias depois eu consegui.
3: Conseguiu um emprego?
4: Consegui um emprego.
3: Glória a Deus.
0: Problemas financeiros. Resposta imediata.
4: Dia 5, eu recebi meu pagamento em cheque. Depositei na minha conta poupança. E lá, o cartão foi bloqueado, eu não conseguia sacar. O gerente bloqueou, né, por causa de uma dívida que eu tenho. Então, ele bloqueou meu cartão. E eu não podia sacar o meu salário, né?
3: Certo.
4: E com isso, me lançou a proposta de fazer uma renegociação para quitar a dívida, né? Só que eu não tinha como dar a entrada. Eu tinha que dar uma entrada e pagar a parcela, né? E eu não tinha como. Eu falei: meu Deus, o que eu faço, né? Eu preciso do salário. O salário é para mim pagar água.
3: Trabalhou
4: energia,
3: o mês todinho,
4: compra.
3: Tinha que receber.
4: Isso. E daí ele olhou lá no sistema e falou assim: não, mas peraí, tem aqui disponível para você 1.258.
3: Quanto é que a senhora... Não,

0: assim, quanto é que a senhora ganha?
1: Eu ganho 900 e... Esse mês eu ganhei 961.
0: Eu só estou perguntando, porque o Espírito Santo ele é fiel. Ela ganha 900 e alguma coisa, mais lá 1.200?
1: Tinha 1.258.
0: Na conta?
1: Na conta corrente, que eu deposito a parcela dessa dívida que
0: eita,
1: eu tenho.
0: Eita, Deus fiel.
1: E tinha lá 1.258. Falei, meu Deus, mas de onde foi que veio de novo esse dinheiro? Que
0: eu... É Jeová, minha filha.
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1: Através desse dinheiro, eu peguei e dei a entrada, que tinha que dar de 800 reais. Paguei a parcela.
0: Ou seja, deu uma entrada e ainda ficou com dinheiro ainda.
1: Isso, ainda fiquei com 136.
0: Gente, aplauda o nome de Jesus, que ele é fiel. Ô, glória a Deus, amém. Glória a Deus. Deus tá, então abençoou, irmão, foi benção.
1: Só benção.
0: Então valeu
1: graças
0: a pena a senhora vir?
1: Valeu.
0: E aí, irmã, tá feliz?
1: Graças a Deus.
0: Abençoada.
1: Espero que Deus vai melhorar
0: hoje,
1: mais ainda.
0: A partir
1: ainda
0: de hoje vai abrir mais um portão.
1: Graças a Deus.
0: Não é uma porta, não, é um portão.
1: Graças
0: tá?
1: a Deus.
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Como aquela mulher do fluxo de sangue.

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0: 5 horas.
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2: Domingo eu quero falar para os irmãos que eu peguei o voto, eu e meu esposo viemos aqui.
3: A casinha?
2: A casinha. Fiz o voto. Fiz o voto em Colorado de 500, fiz mais 500. Tudo que tem eu faço.
3: Mas a senhora faz tudo?
2: Tudo, tudo.
3: Eita,
2: o que eu tenho
3: é
2: da casa
3: fé.
2: Do Senhor. Aí domingo nós fizemos aqui, eu e meu esposo. E o Deus usou a sua boca para falar assim: tem pessoas aqui que vai pisar em terra que nunca imaginou pisar. E eu recebi essa palavra, eu e meu esposo. E falou ainda mais, falou: amanhã você vai ter notícia do Senhor.
3: Eu falei que amanhã
2: que
3: mas na verdade
2: segunda.
3: Não é eu, é o Espírito de Deus que está no profeta.
2: E quando foi na segunda-feira, 8 horas da manhã e 2 minutos, o meu telefone tocou. E Deus mandando a benção pro meu esposo. Ele tinha um serviço, Deus deu outro, o que ele pediu aqui domingo.
3: O serviço que ele pediu aqui, Deus deu para ele, minha filha.
2: Deus deu para ele. E eu quero falar também do olhinho que eu peguei aqui com os obreiros. Fazia uns 2 meses que eu tava com caroço do lado do meu seio. E eu não contei nem para minha mãe, para ninguém da minha família. Só para minha sogra, que tá aqui de testemunha, e meu esposo. Eu entrava para tomar banho, apalpava, cada vez crescendo.
3: Crescendo um caroço.
2: Crescendo um caroço no meu seio,
3: meu
2: direito.
3: Jesus.
2: Aí eu fui chorando lá na minha sogra de manhã, ela falou assim: você não vai para médico nenhum. Pega o olhinho da igreja e passa.
3: Eita, mulher de fé!
2: Eu creio. Aí eu peguei, ainda fiquei assim, porque a gente é falho, eu sou fraca. Falei: Jeová, eu não aceito câncer em mim, Senhor. Não, meu pai. Tudo, menos câncer. Passei o olhinho 2 vezes.
3: Passou duas vezes.
2: Na de terceira que eu fui tomar banho, que eu fui apalpar, não tinha mais.
3: Sumiu!
2: Nada. Sumiu.
3: A unção de Deus está nesta casa! A unção de Deus está nesta casa!
2: Glória a Deus! E eu agradeço a vida sua, de todos da igreja, e falo para os irmãos aqui: gente, eu não tenho nada nessa vida, mas o que eu tenho, eu coloco nesse altar. Eu e meu esposo fizemos, eu fiz um voto de 500. Depois eu fui em Colorado, Deus mandou: vai lá na frente e faz outro. Eu fiz, gente. E na minha casa só tá vindo benção, benção e mais benção, mais benção.
3: Levou ele na minha poderoso, casa. Diga glória a Deus.
2: E eu estou falando aqui em nome do meu esposo, que Deus abriu a porta para ele. Ele tá lá trabalhando com caminhão, que era o sonho dele. E ele levou o envelope da igreja, é dizimista, é ofertante. E um domingo que nós vezes aqui, o único R$50 que eu tinha aqui, para a glória de Deus, ele deu no altar. Quando foi no domingo, na segunda, ele foi abençoado com R$200.
3: Eita, glória, então, a terra é boa.
2: E eu falo, irmão, não fica com dó de dar na igreja, não. Eu vim de outro ministério, que eu fiquei 8 anos no ministério, eu não recebi nada, era luta após luta, luta após luta, e fiel, sendo dizimista e ofertante. Hoje eu achei o meu lugar, é a igreja das nações, da poderosa mão de Deus.
3: Diga glória a Deus.
2: Eu creio, e aonde eu vou, eu levo o nome da igreja, eu ganho alma. Domingo passado eu trouxe uma alma perdida, que estava no boteco. Deus falou: vai lá no boteco chamar para ir lá no bispo. Ele veio e aceitou Jesus.
3: Aceitou Jesus,
2: aceitou
3: minha
2: Jesus,
3: filha.
2: Pra glória de
3: gente,
2: Deus.
3: Gente, que maravilha.
2: Não tem dinheiro que compre. Eu fui a mulher mais feliz da vida quando eu fui embora. Falei: Jesus, eu consegui trazer uma alma para o Senhor Jesus.
3: Bendita serás os pés daqueles que anunciam as boas novas.
2: E quando o bispo faz o pedido, gente, faz o voto, faz, vai lá e faz. Se não tem, vai pela fé. Porque eu fiz, eu não tinha, não. Eu fiz na quinta-feira. Quando foi na segunda, Deus mandou uma pessoa me levar o dinheiro do voto de R$500.
3: Eita terra!
2: Ele me deu.
3: Então, ele é Deus facilitador.
2: Eu sou grato a Deus. E eu dou testemunho aqui para edificar a fé dos irmãos.
3: Isso é ela que está falando, porque ela está vivendo essa fé. Diga,
2: galera,
3: ela está falando porque ela está vivendo isso. Deus está só abençoando, minha filha.
2: Só abençoando.
3: Diga obrigado, Jesus.
2: Obrigado, Jesus.
3: E a igreja aplaude o nome de Jesus bem forte. O que que aconteceu, filhinha?
4: Tem 2 anos que eu tinha feito um exame de mioma.
3: A senhora tinha um mioma, que o médico falou que a senhora tinha um mioma.
4: Falou.
3: Certo.
4: 2 anos.
3: Então,
4: eu fiz o exame, o médico mandou repetir porque tinha que fazer cirurgia.
3: Certo.
4: Aí eu fui, ele falou assim: não, vamos esperar, estava 13 centímetros o mioma.
3: 13 centímetros, então estava grande, desse tamanho assim.
4: Tava.
3: Meu pai do céu.
4: Aí eu vim aqui faz
3: abacate.
4: 6 meses que eu estou aqui.
3: 6 meses que a senhora está congregando aqui na Igreja das Nações, da poderosa mão de Deus.
4: Graças a Deus, e aqui eu recebi muitos milagres, e esse daqui foi o maior.
3: Eita, Jesus.
4: Aí hoje, e eu pedindo a Deus, você, eu vou fazer esse exame, faz 2 meses que a médica pediu, né, para me fazer. E eu buscando, você, eu vou fazer, e se Deus quiser não vai dar nada, porque eu creio no Deus que eu sirvo. Aí hoje eu fui fazer, e o médico falou assim: por que

0: que você veio fazer? Eu expliquei para ele, né? Assim, ah, deram um mioma para mim, ele até riu. Aí ele começou a examinar e falou assim, mas aqui não tem nada.
1: Ele falou para a senhora?
0: Falou. Aqui não tem nada. Eu falei, tem certeza, doutor? Porque o médico falou que estava com 13 centímetros. Ele falou assim, não tem nada. Eu falei, nem por fora? Ele falou, nem por fora e nem por dentro. Seu útero está limpo. Eu, glória a Deus. Na hora que ele falou assim que não tinha nada, eu falei, glória a Deus. Ele até riu. Eu falei assim, tem certeza, doutor? 100%? Ele falou, 100% tem nada. Eu saí de lá numa alegria tão grande, para mim eu queria gritar, eu queria falar, daí sentou uma mulher do meu lado, eu falei para ela, eu falei assim, nossa, eu estou tão feliz, ela, o que aconteceu? Eu tinha um mioma e Deus me curou. Daí ela perguntou assim, mas que igreja você é? Daí eu falei, né, da igreja da
1: Ações da Poderosa Mão de Deus.
0: Sim, falei. Daí ela falou assim, eu sou de Nova Esperança, lá também tem, só que eu não sei onde é. Aí eu liguei para os meninos e pedi o endereço, passei para ela. Ah, para ela ir lá.
1: Certo.
0: Falei assim, porque Deus é fiel, Deus me curou. E falei da cura, da gastrite que eu tinha.
1: A senhora aqui, foi curada aqui curada na igreja da Ações da Poderosa Mão de Deus.
0: Meu filho teve livramento e eu fui curada do mioma que não era meu, graças
1: Gente,
0: a Deus.
1: Nós estamos aqui na igreja da Ações da Poderosa Mão de Deus, na Avenida Centenário, 697, próxima rodoviária. Você é o nosso convidado para participar de um santo culto juntamente conosco. Deus curou, minha irmã.
0: Curou. Eu não vi a hora de chegar aqui hoje para contar, porque eu tô que é só alegria.
1: Eu tô sentindo isso.
0: Nossa, eu tô muito feliz mesmo.
1: Aleluia.
0: Glória a Deus.
1: Eita, glória a Deus. Aplauda o nome do Senhor, que Ele é fiel. Ele é santo.
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3: 5 e 7.
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2: Numa quarta-feira começou a manifestar a doença, que nem eu sabia que aconteceu o que aconteceu. E quando foi na quinta, eu chegando na minha casa de manhã, eu fui lavar o quintal, né? Não terminei de lavar o quintal. Quando eu cheguei no portão, já não deu mais para fazer mais nada. Aí eu corri para dentro. Aí eu cheguei dentro de casa, já fui direto no banheiro. Vomitei o que tinha.

0: tudo no organismo, pra fora. E fui pra dentro do quarto. Quando eu cheguei dentro do quarto, doeu o corpo inteiro, barriga, tudo, nada, nada. Não tinha lugar que não doesse. E eu duvidei de mim mesma. Eu falei, Senhor, dor de parto. É insuportável. Aí falei pro meu marido, procura o SAMU porque eu não aguento mais. De tanto vomitar e correr pro quarto. Vomitava e correr pro quarto. Era só o sentido que eu tinha e clamando a Deus. Meu Deus, o que é isso? Mas eu sabia que eu tinha pedra na vesícula. Era já para ter operado. E é uma crise, né? Crise de vesícula. Quando chegou no hospital, aí não deu mais para nem esperar. Teve que ir direto e fez cirurgia de emergência. Fez cirurgia, assim, até diferente das outras cirurgias de vesícula fizeram. Porque as pedras, 51 pedras, elas se soltaram para o pâncreas, elas se soltaram para o rins. Já estava descendo para o organismo inteiro e a junta médica que me operou, com certeza foi guiada por Deus. Com certeza, porque eu até tive medo. Quando eu olhei nas crianças, eu tive medo. Falei, meu Deus, essa mocinha vai me operar, mas está nas tuas mãos. Guia as mãos dela. Tirou de dentro do canal do rins, fizeram raspagem no pâncreas, por isso que eu decaí da maneira que decaí. E deu uma anemia. Fui entubada, a minha família toda se reuniram, veio gente de Astorga, de tudo quanto é lugar, vieram se reunir dentro do hospital e ficaram tudo desesperado. Ela vai morrer porque eu enchei de repente. Aí o médico falou pro meu marido, olha, não tem mais jeito. Aí o meu marido, tem, doutor, tem, porque quando o homem não tem mais jeito, Deus começa. Eu tô esperando Deus começar. E ele chorava igual criança. O médico assustaram. Aí quando foi com uns 8 dias, mandaram para casa. Quando chegou em casa, eu não levantava a cabeça. Só tinha um peso na cabeça e uma fraqueza muito grande. Aí eu voltei para o hospital falar com o médico. Aí ele marcou o dia de eu voltar, eu voltei. Ele falou, não, faz 12 exames. Eu levei os 12 exames. Aí ele achou um com anemia 6.3, anemia quase profunda. Aí ele disse, não vai poder ir para casa. Vai ter que ficar internada 2 dias e tomar sangue. Tem que ficar 2 dias pelo menos. No que eu tomei sangue, a primeira bolsa de sangue me deu um choque anafilático. Deu um choque que eu ponho os médicos tudo para correr dentro daquele hospital. Todo mundo me levou lá para a enfermaria e esperava que eu ia morrer. As mulheres no quarto dizem que esperavam que eu não voltava mais para o quarto da maneira que eu fiquei. Que eu tremia até os ossos. E falta de ar. Faltou o ar, como se cortasse o ar. Aí meu marido falou, você não viu nada. Depois que você saiu, deu tipo um terremoto dentro desse hospital aqui, dentro dessa ala, que nós estávamos no pavilhão 5. Dentro desse pavilhão 5 aqui, enfermeira caiu, bandeja pelo chão. Foi a hora que Deus agiu, que Deus me tirou do choque. Deu um terremoto. As enfermeiras vinham com as bandejas para ir para o quarto, derrubava a bandeja. Um homem caiu da cama por cima de 2 cadeiras, esperamos que... Eles esperavam que eu não estava na hora, eles esperavam que aquele homem ia sair todo machucado. Não saiu machucado. Foi uma coisa disso... Meu marido disse que não entendeu, eu falei, mas foi espiritual. Foi o mal que saiu. Foi o mal. O anjo da morte, Deus expulsou de lá. E hoje eu estou de pé aqui para louvar o nome de Deus. Estou de pé para engrandecer o nome de Deus, que eu nunca faltei um culto aqui. O dia que eu faltei foi para ir para o hospital. E eu peço a Deus que Ele me prepare cada vez mais, porque eu vi coisa tremenda com vocês. E espero em Deus que Deus vai abençoar cada dia mais essa igreja. Vai levantar em nome de Jesus.
1: Deus abençoe. Pode ter certeza que a senhora vai viver muitos anos de vida ainda nessa terra com muita saúde, viu? Em nome de

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1: 5:19.
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2: O que aconteceu, meu filho?
3: O senhor lembra que eu pedi a gravata do senhor?
2: Você pediu a minha gravata?
3: Pedi a gravata.

0: Eu tinha acabado de comprar aquela gravata. Ele pediu e eu não pensei duas vezes. Mas depois, rapaz, dei minha gravata. Levou a gravata?
1: Levei a gravata. Aí quinta-feira eu levei a minha filha do meio, posto de saúde, né? Pra, na UPA. Que ela tava muito gripada. A minha esposa foi pegar uma carona, né? E foi lá e consultou. Ela falou que tava com problema na, no estômago. Tava doendo muito. Tudo que ela come, é, ela passava mal. E ontem, à noite, ela começou do mesmo jeito. Aí eu falei, ah, eu não vou fazer nada não, não vou ungir, não vou dar água pra ela, fazer nada. Ela se vira café dela.
0: Você falou?
1: Falei, porque ela tá vindo à igreja, minha esposa.
0: É sua esposa?
1: É, minha esposa. Aí o que aconteceu? Aí ela começou a chorar lá, desesperada. Ah, eu não aguento mais, não aguento mais. Falei, pronto, Deus, vai morrer. Eu falei, eu tenho que usar a fé. Catei aquela gravata que o senhor me deu, coloquei em cima do estômago dela. Eu só falei assim, ó. A unção que tá nessa gravata do bispo Gerdau passa pro estômago dela.
0: Eita
1: tá,
0: terra!
1: Tá ali, bispo. Ela não conseguiu almoçar, mas então, tá curada.
0: Tá curada, tá foi curada na hora.
1: Ela, na hora.
0: Não sentiu mais nada.
1: Mais nada ali, ó.
0: É vossa senhora, irmã? Eita, aplauda o nome de Jeová, que ele é fiel. Eita, glória! É a unção que um homem de Deus tem. A senhora tava doendo estômago.
2: Muito.
0: Tinha ido ao hospital.
2: Já.
0: E não resolveu.
2: Remédio, tudo, não resolvia.
0: Aí ele levou a gravata.
2: Aí ele levou a gravata.
0: E aí ele pegou.
2: E põe a gravata.
0: Ele é atrevido, né? Ele é atrevido. Isso é a pessoa que é atrevido na fé.
2: Isso é atrevido.
0: Ele não foi tímido. Porque o estilo, eu não vou fazer porque... É ou não é? Mas ele foi atrevido. Ele não vou pegar a gravata do bispo porque se há unção, vai curar. E quando colocou a gravata...
2: Saiu a dor.
0: Sumiu a dor?
2: Sumiu.
0: Quando a senhora comia, a senhora sentiu o quê? Mal-estar?
2: Era uma dor debaixo da costela, no estômago e no intestino.
0: Meu paizinho.
2: E doía tudo, tudo, tudo. Até estava emagrecendo, porque eu não conseguia comer direito. Até um pão, um café, qualquer coisa que eu pegava no estômago doía.
0: Doía, queimava?
2: Doía e queimava. Daí eu tinha que ir no banheiro. Da hora que eu voltava, daí piorava mais ainda. Que parece que tinha um negócio dentro que estava machucando na parede, sabe?
0: Na parede do estômago.
2: Na parede do estômago. Daí ontem eu tava assim, eu comi, eu falei, oh, meu Deus, tomara que não doa, em nome de Jesus, não vai doer. Aí quando foi, que eu acabei de comer, eu falei, direita, tá doendo de novo. Mas só que aí doeu mesmo, deu chorar, tinha um dia de eu gritar. Daí ele pegou e falou assim, peraí. Ele só falou, peraí.
0: Ele, peraí?
2: Peraí. Foi lá e pegou a gravata, põe em mim, falou, agora você põe essa gravata. Aí depois da gravata ele falou, peraí, eu vou lá pegar o olhinho. Aí ele passou o olhinho no meu estômago e nas costas. Que doía bastante, né? Na hora, assim, sumiu.
0: Deus curou com... na hora.
2: Na hora. Na Ele hora que é fiel. Eu não conseguia nem virar na cama, de tanta dor assim do lado.
0: Sumiu depois Sumiu. Daí não apareceu mais.
2: Almocei agora também.
0: Não doeu.
2: Não doeu.
0: E nem vai doer mais em nome de Jesus. Diga glória a Deus. Eita Deus, hã?
2: Ele falava pra mim que eu não tinha fé. Aí ele falou, se não for pela sua fé, vai ser pela mim.
0: E aí colocou a gravata lá, saiu.
1: É, porque a dor que ela tinha, bispo, não era uma dor assim, começou agora e parava. Não, dela como já vem de tempo.
0: Era o dia
1: já.
0: Todo. Era o dia tempo já.
1: Eu tenho uma menina de 1 ano e 9 meses. 1 ano e 9 meses ela tava desse jeito, bispo. Depois que ela ganhou a nenê, acabou a mulher.
0: Meu pai do céu.
2: Não podia comer nada, nada, nada.
0: Foi curada.
2: Curada, no nome de Jesus.
0: Aplauda o nome de Jesus. Eita, Deus. Deus abençoe, meu filho. Deus é contigo.
3: Sábado eu coloquei água pra orar, né? Meio-dia. Meu marido tem uma filha, né? Que quando eu conheci ele, que eu casei, ela tinha 3 aninhos. Daí ela me considera como mãe.
0: Sim.
3: Eu criei.
0: A senhora colocou água pra orar?
3: Pra orar. E eu não sabia que ela tava depressiva.
0: A senhora não sabia que ela estava depressiva?
3: Não sabia. Daí eu falei assim, eu vou jogar essa água fora, porque tem bastante água lá na geladeira. Aí eu coloco, eu fui pra jogar, o Espírito Santo falou assim comigo, não joga, vai chegar uma pessoa que vai precisar dessa água.
0: Você ia jogar água?
3: Ia jogar água na pia, que era
0: na
3: um
0: pia.
3: Era só um pouquinho no
0: aí
3: copo.
0: O Espírito Santo falou pra senhora, não joga água.
3: Não joga, que vem chegar uma pessoa que vai precisar dessa água aí.
0: Ô, Jesus.
3: E ser aquela, né? Daí eu guardei na geladeira. Daí demorou um pouquinho, eu falei assim, eu precisava daquele copo, eu vou jogar de novo. O diabo não tava querendo deixar a bênção, e eu nem sabia por quê. Aí eu peguei e guardei a água na geladeira. Daí ela chegou, daí eu liguei pra ela, falei assim, mãe, eu não consigo ir aí. Eu falei assim, levanta dessa cama, já é 11 horas, eu tenho que ir pra igreja.
0: E ela com depressão?
3: É, ela mora aqui em Maringá, eu moro no sítio, né, em Mandaguaçu. Ela chegou meio dia e meio, daí ela foi almoçar, daí ela não conseguiu comer, mais pálida, tremendo, né? Daí a menina de 16 anos falou assim, vó, até quando a mãe vai ficar com essa cara de louco? Eu tô com medo dela. Eu falei, a partir de hoje ela não tem essa cara de louco. E até eu não tinha dado água ainda. E ela foi beber água. Eu falei assim, joga essa água fora, você tem uma, eu tenho uma água melhor pra você. Peguei a água e dei pra ela. Mas na hora que eu fui dar água, eu senti um impacto no meu corpo. Que não era pra mim ir lá perto dela.
0: O Espírito Santo segurou a senhora.
3: Aí eu falei assim, tá repreendido. Eu falei assim, bebe essa água aqui.
0: Você mandou ela beber água?
3: É, aí o Espírito Santo falou assim, bebe você também um pouquinho, porque o inimigo tava lutando comigo, né? É.

0: Bebê. O bispo, acabou.
1: A depressão.
0: Acabou, o diabo caiu por terra.
1: Ela foi curada da depressão.
0: É, daí ela trouxe eu, nós ficou aqui, daí ela de noite ela buscou nós e levou pra casa. Ah. Liguei segunda-feira, mãe, olha, mãe, acabou, mãe, acabou.
1: Foi curada, minha
0: foi
1: filha.
0: Curada.
1: Através da agorada pelo rádio.
0: E era um demônio que tava querendo colocar ela na cama.
1: E tá livre agora.
0: Tá livre, ela tá feliz.
1: Eita, contente. Glória a Deus.

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2: 5:30.
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0: 5h39.
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2: Eu não conseguia erguer o braço. Aí eu não erguia. Doía demais aqui, doía demais. Não conseguia erguer o braço.
3: Você não estava conseguindo erguer o braço?
2: Não.
3: Estava doendo?
2: Estava doendo muito.
3: E depois da unção, o que, é que o senhor sentiu?
2: Água. Parou de doer.
3: Parou?
2: Parou.
3: Tá doendo mais não?
2: Não, eu não fazia assim. Não.
3: Hã?
2: Aí doía demais quando ia bater. O braço aqui, assim, doía demais.
3: Sentia bastante dor.
2: E não dá para mexer, não.
3: Desde quanto tempo o senhor estava sentindo aquela enfermidade?
2: Ah, faz tempo, acho que foi uns 4 meses.

0: Os 4 meses, um braço não podia levantar.
1: Não, esse se levantava.
0: É, ele está levantando o braço.
1: Esse aqui não levantava.
0: Agora e agora está levantando,
1: Tá levantando.
0: Não está sentindo mais dor. Amém, aplauda o nome do Senhor Jesus.
2: O senhor lembra que eu tinha dado testemunho da casa, né? Que eu tinha comprado a casa e que eu tinha ganhado a escritura. Só paguei a entrada, ganhei a escritura, a cerca elétrica e uma churrasqueira, né?
0: Mas fala o testemunho para as pessoas te escutar. Que essa mulher, ela comprou uma casa sem ter um centavo, foi aprovado. Sem estar trabalhando. Isso é uma coisa incrível. Isso aí que é o poder de Deus. Fala um pouquinho, só um assim.
2: Então, eu financiei uma casa pelo banco no valor de 144 mil. Não trabalho, não tenho renda, dependo só do dinheiro do meu marido. Então, ele tentou fazer no nome dele, não conseguiu, ficou 4 meses enrolado. Aí eu peguei, o moço fez no meu nome num dia, no outro foi aprovado e em 1 mês eu já estava dentro da casa.
0: Com a chave da casa.
2: A chave da casa, que eu falei pro senhor que eu mudei segunda-feira.
0: Segunda-feira,
2: já.
0: Firme na Igreja das Nações da Poderosa Mãe de Deus, fazendo campanha.
2: Através da minha mãe.
0: Através da mamãe dela, olha lá, ó. Trazendo a filha. A mãe, quando é sábia, santifica os filhos também. Amém? E aí?
2: Aí eu comentei pra ele que ele perguntou, ó, quando que você quer que traz a churrasqueira e põe a cerca elétrica? Aí eu falei pra ele, não, eu quero ir erguer o muro primeiro, pra poder pôr a cerca elétrica. Aí ele pegou e falou assim, ah, você vai erguer o muro? Aí eu falei, vou erguer o muro e já deixar pronto para uma edícula. Aí ele falou assim, ah, ó, se você esperar, na outra semana tá chegando meus material para começar a construção aqui. O que você precisar, você pode usar de material.
0: Ele falou isso.
2: Ele falou, ah, quantas lajotas vai precisar? Eu falei, ó, meu marido fez o orçamento, vai ser umas 700 por aí, lajota. Não, pode pegar aqui.
0: Deus é quem honra os seus servos. Quer dizer, além de comprar a casa, também o homem doou todo o material.
2: Todo o material para fazer edícula.
0: E a churrasqueira.
2: E a churrasqueira com cerca elétrica. Papelada que quando você faz o financiamento, geralmente você tem que ter no mínimo uns 5, 6 mil lá para pagar.
0: Não tinha nem um centavo.
2: Não, ele deu.
0: Deu também?
2: Deu. Quando eu comprei a casa, ele falou assim, ó, você só vai pagar a entrada, a cerca elétrica, a papelada todinha do banco e vem com a churrasqueira. É tudo seu.
0: Deus abençoou.
2: Abençoou.
0: A casa nova.
2: É casa nova.
0: Não paga mais aluguel.
2: Graças a Deus, não.
0: Isso tudo depois que você chegou aqui na Igreja das Nações, na Poderosa Mundial, começou a acontecer isso?
2: Foi. Quando lá embaixo, lá, minha mãe me levou.
0: Vocês começaram a congregar lá?
2: É, a minha mãe ia lá, né? Lembra que ela ia de a pé, tudo. E ela, vamos. Aí eu ia levar ela e eu nem queria descer do carro. Falei, eu vou embora, não vou ficar aqui, não.
0: Não ia ficar na igreja, não.
2: Não, eu deixei, entrei dentro da igreja com o bico desse tamanho, que nem levantava do banco, eu não levantava. Aí a minha mãe, toda vez que ela ia, ela, vamos comigo. Você vai sim, você vai. E eu falava, ah, mãe, eu não vou, não. Já tem igreja aqui por perto. Por que eu vou sair, que eu moro em Sarandi? Pra que eu vou sair da igreja que tá do lado da minha casa? Casa para ir lá, não sei de onde.
0: Tá vendo? Só que a sua bênção nunca está na frente da sua casa. A sua bênção está longe. Hoje, casa nova, tudo novo.
2: Tudo novo, graças a Deus. Até os móveis de casa eu tô trocando tudo novo.
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2: 6 e 1.
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3: Apóstolo, a mulher comeu da farinha, era cega, voltou a enxergar, apóstolo.
4: Ah! Eita Deus!
3: Ela não enxergava nada.
4: Passa o microfone pra ela, meu filho. Hã?
5: Eu sou pai dela.
4: Ah, o senhor é pai dela.
5: Sou pai.
4: E ela tava cega? Manda ela vir aqui, manda ela vir. Eita Deus! Vai dando glória aí. O cego enxerga aqui. O cego enxerga. Isso, manda ela vir. Não deixa ninguém tocar nela. Ninguém tocar nela e a igreja vai aplaudindo o nome de Jesus, vai dando glória. Vem, mulher. O cego tá enxergando.
3: Ela não caminhava sozinha assim, não. Alguém tinha que segurar
4: sobe,
3: ela.
4: Sobe, mulher. Sobe no altar. Sobe. Uma cega. Ih, Deus. Meu Deus. Tá impactada a igreja. A igreja tá impactada de poder. O cego tá enxergando. O senhor é pai dela?
5: Pai, pai dela.
4: É?
5: É. Tem problema.
4: Ela não andava só?
5: Não dá pra acertar sozinho, que ela não enxerga.
4: Que ela cai, ela caía.
5: Caía, tu pica, cai.
4: O senhor é o pai dela?
5: Eu sou pai. E ela tem muitos problemas, sim.
4: Tinha muitos problemas?
5: Tinha muitos problemas.
4: É? Ela não tem enxerga. Amém. Só que
5: ela,
4: filhinha.
5: Ela falava pra nós que ela tinha fé. Daí nós vemos, então, as alturas, esse dia não podemos chegar.
4: Aleluia. Olha o que, que Deus faz. Então, filha, depois que ela comeu a farinha, o que, é que ela disse pro senhor? O que, é que ela falou pro senhor?
5: Enxergou, clareou, mas existe, falou.
4: Ela falou o que pro senhor?
5: É, que tava enxergando que ela era nazista.
4: Meu Deus do céu. Eita Deus! Vem pra cá, Paraná! Vem pra esse ministério que é de Deus! Aqui a mostra, os sinais e prodígio de Deus! Diga glória a Deus! Filha, a senhora tá enxergando!
6: Tô.
4: Que qual eu sou?
6: Molento.
4: Agora deixa eu fazer uma pergunta pra ela.
5: Hã? Conhece ela, ela não entende muito a fala dela. É. Ela fala meio enrolado também.
4: Ela não falava?
5: Não falava.
4: Ela falava enrolado?
5: Eu mesmo tem palavras.
4: Não fala, que... fala compassado. Olha o que, que o homem tá dizendo, que ela não falava direito, falava enrolado. É isso?
5: É, até eu mesmo não. Tem muita palavra, eu mesmo não entendo.
4: Entendi.
5: Entendi.
4: O senhor não entendi.
5: Entendi, né?
4: E agora, olha pra mim. Eu tô sem barba ou com barba?
6: Barba.
4: Esse pano que cor é?
6: Vermelho.
4: Vermelho. Jesus querido. Rapaz. Rapaz do céu, olha o que, que Deus faz. Ô pai, há quanto tempo ela estava assim, daquele jeito?
5: Ah, faz muito tempo.
4: Há muito tempo.
5: Eu levei muitos médicos, colista.
4: A senhora já levou nos médicos? Ou levou nos médicos, ela?
5: É, eu pedi pelo menos um óculos. É, nunca falaram, não adianta. Não adianta óculos. Então, nós queríamos óculos, né? Falava que não tem mais jeito.
4: O médico falou que não tinha jeito pra ela.
5: Não, falou que não tem. É? Eu falei, pelo menos um óculos, pra ela chegar um pouquinho. Não tem jeito pra ela. Não tem jeito.
4: Tá cega.
5: Agora,
4: gente, olha pra ver. Tem como um cego andar sozinho? Tem como um cego andar nas escadas? Tem? Hã? Eu sou um cara mais doido que tem de fé. Eu tenho fé e amostro a minha fé. Eu mostro os frutos da minha fé. Ó. Essa mulher, tem como um cego descer aqui? Tem como? Então, ô filhinha, qual o teu nome mesmo? Iraci. Desce aqui em nome do Senhor Jesus Cristo de Nazaré, vai. Sozinha, vai. A terra. Meu Deus do céu! Sobe de novo. Só é meu pai. A unção tá violenta aqui, meu irmão. Filho, quantos anos ela tava cega?
5: Ah, ela tá com uns 30 anos.
4: 30 anos. Ela tem quantos anos?
5: Ela tá com 49.
4: Tem 49?
5: 49.
4: Então, 30 anos de sofrimento.
5: É, sofrimento.
4: De problema por cima de problema.
5: É, cima de problema. Ela tem, é muito. É só eu pra contar tudo o problema dela, não gosto, porque é muito. Não é?
4: Ô filha, o que, que a senhora tá sentindo agora?
6: Nada.
4: Nada. Agora, o que, que a senhora tá sentindo? Nesse coraçãozinho aqui, o que a senhora tá sentindo agora?
6: Feliz.
4: Ah, um tapa na cara do diabo e um chute na candela dele. A glória de Deus está aqui. Diga a glória a Deus. É, isso é fé. Eita Deus. Agora dá um abraço no pai. Dá um abraço no pai. Vai, dá um abraço no papai. Isso. Ah, olha pra cá. Olha, tem 30 anos que a senhora não vê o rosto do papai, não é verdade? Dá de ver o papai? Papai é bonito, é?
6: É.
4: É?
1: Eita terra, diga glória a Deus. Vai lá, vamos lá, dando glória a Deus. Vamos lá, os dois. Hã?
5: Nós fazia tempo que queria vir.
1: Faz tempo que o senhor queria vir.
5: Tem 3 meses que eu estou escutando pelo rádio.
1: Ah, tem 3 meses.
5: É, estou pagando.
1: Escutando pelo rádio.
5: E pagando dízimo. E eu já tenho uma benção também para contar de mim.
1: O senhor também tem uma benção para contar?
5: Eu estou aposentado, eu estou 72. Mas eu gosto de fazer meio biquinho. Sempre ganhar mão um pouquinho. Porque a aposentadoria não é muito. Então, mais de 2 anos para cá, eu não consegui trabalhar nada mais. Coluna.
1: A coluna?
5: Era minha injeção, é comprimido.
1: Não passava.
5: Só varrei o quintal só. E agora, depois que um dia o senhor orou de uma água, de um copo d'água, que era tirando a dor, eu tomei água. Eu esqueci.
1: Esqueceu da dor?
5: Estou trabalhando, servindo pedreiro.
1: Não sente mais a
5: nada, nada.
1: Diga glória a Deus. O senhor está trabalhando de pedreiro.
5: Pedreiro.
1: O senhor não aguentava se agachar, se abaixar.
5: Eu estava com 2 anos, não fazia nada mais.
1: 2 anos que não podia fazer nada. É. E o senhor tomando água pela rádio, pela através da rádio.
5: Eu esqueci.
1: Esqueceu da dor.
5: Esqueci. Outro dia chegou um rapaz lá que me deu para trabalhar, nem. Até pior nós falamos, mas como é que você vai trabalhar? E eu fui primeiro, o meu normal, você foi trabalhar, você está trabalhando? Estou. Mas e a coluna? Ah, eu não, acabou.
1: Sumiu, a dor da coluna sumiu. Jesus amado, vai lá, aplaude o nome do Senhor Jesus.
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8: 6:15.
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2: 6h29. 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
2: Aconteceu esse câncer, aí foi fazendo os exames, aquele tumor, aí o médico me falou de boca cheia, é câncer. Marcou novamente, mais beirando um mês, voltei lá, ele pegou e falou, ó, é câncer. Tá bom. Ali eu saí dali, bispo, saí aborrecido.
0: Resposta imediata.
2: Depois, poucos dias, aí marcou novamente, eu fui para um outro hospital, novamente, ele chegou lá, conferiu, falou, não, mas não tem mais nada.
3: Sumiu!
2: Sumiu através da oração do meio-dia. Quem tem que ouvir a rádio no meio-dia, cista, que às vezes a distância, mas Deus não olha a distância, porque ele estava comigo ali a par no caminhão.
3: Deus curou, aí o senhor volta lá.
2: Voltei lá, ele falou, não tem mais nada.
3: Até o, gente, aqui tá os exames aqui, ó. Aqui tá o antes e o depois, aqui, ó. Ó. Aqui, ó, tira aí. Esse aqui é o do câncer, Ó, olha aí, ó. Ó, olha que Deus forte aqui, ó. Olha aí, ó. Olha o que a mão poderosa de Deus faz, ó! Aí, ó! Meu Pai do céu, Deus te livrou da morte!
2: Graças a Deus, mas quando eu saí fora do hospital, entrou aquela alegria no meu coração, falei, tá fácil.
3: O senhor já foi pro rádio?
2: Já foi pro rádio e colocava no rádio lá, meu coração alegrou muito. Eu agradeço, porque eu não perco a oração do meio-dia, nem que for na estrada,

0: ou nem que foi em casa, mas a oração, ela tem poder.
1: Eita glória, liberta!
0: Graças a Deus.
1: Limpinho. A mão poderosa de Deus.
0: A mão poderosa de Deus.
1: Obrigado, Jeová.
0: Obrigado, Jesus. Tem mais. Graças a Deus, a partir de hoje, eu estou sendo dizimista aqui. Graças a Deus. Confia, nem que for pelo rádio, mas confia, porque Deus está nesse lugar. Amém?
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5: Apesar das minhas fraquezas, eu faço um compromisso com o Senhor de ser fiel e não fazer mais a vontade da minha carne, mas a vontade do Senhor em mim. Por isso eu te peço, Senhor, sela este compromisso

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1: 6h42.
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0: 6:54.
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2: Apóstolo, dia 6 de outubro, eu mandei uma mensagem para o senhor. Que tinha um processo de trabalhista e bloqueou a casa. E o oficial deu até dia 10 de novembro para ir para leilão. E o advogado falou que não ia pegar a causa. Aí o senhor falou bem assim, filha, fica firme que Deus é contigo. Ele falou, não, pode procurar outro advogado. Quando foi no outro dia, ele falou, eu vou pegar a sua causa, que eu fiquei com dó de você.
3: O mesmo advogado.
2: O mesmo advogado.
3: Não foi dó, não. Não foi que ele teve dó de você. Foi o Espírito que foi lá.
2: Glória a Deus.
3: E disse, pega a causa de minha serva.
2: Glória a Deus.
3: Quer dizer que ele disse para você o quê?
2: Que ficou com dó de mim.
3: E aí ele pegou a causa.
2: Pegou a causa.
3: Pegou a causa.
2: O valor da causa, porque eu tinha feito acordo, eu não tinha dinheiro para pagar, era 17 mil. Aí ele brigou lá, chegou em 10 mil. Aí no final ficou em 9,5 mil, e Deus preparou todo o dinheiro para mim pagar. Suspendeu o leilão da casa.
3: Suspendeu o leilão da casa. Que a senhora ia ficar na rua.
2: É.
3: E a senhora arrumou o dinheiro todinho.
2: Arrumou, Deus preparou tudinho. Eu paguei. Eu tenho que agradecer a Deus, eu não tinha de onde eu tirar.
4: Meu Deus.
3: Filhinha, quer dizer, a senhora, depois que entrou nessa igreja, Deus tem te abençoado, hein?
2: Abençoado.
3: Essas lágrimas de quê?
2: De alegria.
3: É?
2: Eu não tinha dinheiro para pagar. Deus preparou tudo. E é só bênção na minha vida. A luta a gente passa, mas já vai fazer 2 anos agora em janeiro que eu estou aqui, que eu ouvi.

0: através da rádio. Depois que eu vim para essa igreja, só benção.
1: Deus abençoe. Aplaudo o nome do Senhor.
2: Antes de eu começar a vir aqui na igreja, eu estava com a minha vida bem amarrada, bem enrolada mesmo. Até que eu perdi todo o meu emprego, eu perdi toda a minha renda. O inimigo quis mesmo me derrubar.
1: Tirou tudo, minha filha.
2: Tirou tudo de mim. Mas eu fiz uma oferta de 20 reais, que era tudo também que eu tinha.
1: Tudo que a senhora tinha, a senhora doou aquela ofertinha tudo para a obra de Jeová.
2: Tudo que eu tinha.
1: Meu Deus.
2: Aí, a terceira sexta-feira da libertação, a gente estava aqui na igreja e chegou um e-mail da minha irmã. Ela me mostrou, ela falou, é um emprego para você. Aí eu fui lá fazer a entrevista, o dono lá do restaurante, porque eu sou cozinheira, ele falou assim, ó, eu vou fazer a entrevista com outra pessoa, mas eu te ligo. Nesse meio termo, a minha irmã mandou outros currículos. Aí comecei, segunda-feira passada, nesse meio termo que eu comecei, apareceu mais 7 vagas de emprego.
1: Ele é Deus de resposta! E aí, minha filha?
2: As pessoas me ligando, eu falei, pai, fala pra essas pessoas que eu já consegui emprego, que eu tô bem empregada.
1: Ah, você mandando recado?
2: É.
1: E uma pessoa doida por um emprego. É?
2: Vai. Aí, pastor, resumindo, eu consagrei o meu emprego a Deus, a essa obra. Eu disse, Senhor, no que eu puder ajudar a tua casa, além de pagar o meu dízimo, dar os meus 10%, eu quero ajudar sim essa obra, porque o Senhor está presente nessa obra. A minha vida mudou de um jeito, pastor, que olha, eu achei que eu estava esquecida nessa terra, mas o Senhor achou graça em mim.
1: Tá chorando, tá emocionada.
2: E eu tô muito feliz.
1: Diga glória a Deus, aplauda o nome de Jesus.
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1: Venha você, Jeová chama você. Eu quero interceder por você. Eu quero te apresentar um Deus que muda a tua vida hoje, a tua história. Hoje você passa de estar embaixo para estar em cima. Cadê a primeira pessoa que vai aceitar Jesus como Salvador? Cadê? Rapidinho, não demora. Você que quer Ele, você que quer viver dependendo de Deus. O mundo lá fora é falso, são mentirosos, falso, falsidade, cruel. Os teus amigos, você acha que tem amigo, mas eles não são teus amigos. Eles só estão esperando a primeira oportunidade para te traí-lo, para te derrubar. Mas Jesus está te chamando. Cadê a primeira pessoa? Tem essa pessoa aqui. Cadê? Ó, lá vem um. Lá vem um.

cadê? Cadê a segunda pessoa que vai vir? Cadê a segunda? Não saia daqui sem aceitá-lo. Cadê a segunda pessoa? Cadê a segunda? Cadê a segunda pessoa que vai sair daqui de cabeça erguida com o nome escrito no livro da vida? Você vai ter uma noite de paz. Cadê a segunda pessoa? O bispo, eu quero. Não minta não. Quem é o pai da mentira? O diabo. Por favor, não minta não. Quem aqui está afastado do Senhor? Levanta a mão. Quem está afastado, não minta não. Quem mente é filho do diabo. Quem aqui está afastado, levanta a mão assim: bispo, eu estou afastado. Vem, meu filho, ele te ama.

mais alguém. Não minta não. Venha, venha. Ele te chama. Ele chamou Davi e capacitou Davi. Ele está chamando pessoas aqui. Venha. Tem mais alguém? A quarta pessoa, cadê a quarta? Cadê a quarta para Jesus? Cadê a quarta para Ele? Tem a quarta aqui. Eu sei que tem. Eu sei que tem. E você não veio aqui só por acaso, meu irmão. Você veio aqui porque Deus te trouxe. Aqui nesse corredor, aqui nessa última fila aqui, tem alguém aqui, irmãos, que está afastado aqui? Aqui nessa fila aqui, ó. Uma, tem uma mulher de lado, outra mulher e dois homens no meio. Essa família. Vocês. Deus ama vocês. Hã? Querem Ele? Vocês querem? Eu não conheço vocês. É a primeira vez que vocês vêm. É? Vocês já aceitaram Jesus? Já? Ele tem promessa a cumprir na vida daqueles que chama. E vocês não vieram aqui por acaso. Venha para Jesus.

Senhor, glória a Deus. O negócio de Deus é almas. O negócio de Deus é almas. Jesus, será que ele vem morrer para quê? Ele vem morrer para ganhar, para libertar as almas. E para um dia ele vir buscar essas almas. Tem mais alguém? Tem? Tem, filha, você? Venha, venha, filho.

tem mais alguém? Eu estou te oferecendo mais uma, está vindo ali, ó. Mais uma! Oh, glória! Para tu, Jeová! Está aqui as almas. Levanta a sua mão para cá, igreja. Olha para mim, filhos.

0: diga: eu aceito Jesus como o único, suficiente e eterno Salvador da minha vida. Pai, coloca o nome deles no teu livro. Reconheça eles.
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1: 7:13.
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0: 7:29.
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2: Eu sou autônomo, né? Não tenho salário. Trabalho há 22 anos na mesma empresa, prestando serviço. Então, 18 anos atrás, a minha vida era uma desgraça. Não tinha nada. Depois de 4 anos que eu conheci esse ministério, conheci a doidura do apóstolo, comecei a pegar também. Daí eu falei, se dá certo para ele, para mim tem que dar também. Porque um caba, igual eu, analfabeto, não sei nem o nome.
3: Esse que Deus gosta.
2: Não tem nada. Daí eu falei, vou começar a me investir. Daí quando eu ganhei a primeira moto, num sorteio, eu doei no altar.
3: Não tinha nem placa, viu, meu? Ele doou
2: daí a turma começou a me xingar. Daí queria saber o que, que eu fiz com aquela moto. Daí até que um dia descobriram que eu doei na igreja. Eu falei, não, eu dou mesmo. É minha, eu faço o que eu quero, eu dou. Depois dali pra cá, no primeiro, no 2018, 2019, comprei um Crono 2019, zero. Daí começou a melhorar. Daí 2020, comprei um Argo 2020, um Arguinho novo.
3: Outro zerado.
2: O outro zerado. Daí esse ano, começou essa epidemia, daí a turma começou tudo a mandar ficar em casa. Eu falei, não, eu não vou ficar em casa, é bom trabalhar.
3: Só fica em casa os preguiçosos.
2: Eu sou autônomo mesmo, né? Nós cata serviço pra cá e vai pra lá. Daí começamos a trabalhar. Daí um dia a empresa me chamou lá e falou, ó, você tem como aumentar o povo? Eu tinha 2 funcionários. Falei, tem. Já levei pra 6. Já aumentou ali.
3: Meu Deus, você tá crescendo, hein, rapaz?
2: Tá, estamos crescendo, graças a Deus. Daí eu falei, agora tem que comprar um carro. Daí já comprei 2 gols para apanhar a trabalhar. 2 golzinhos.
3: Gente, vocês estão entendendo o mistério? O cara chegou lascado, ferrado, analfabeto. Olha, eu...

0: Eu te digo uma coisa, eu prefiro estar perto de um analfabeto cheio de fé do que perto de um letrado que não tem fé. E aí, meu filho?
1: Daí, semana passada, eu falei para a mulher, agora eu vou comprar um carro melhor para nós, né? Daí fui lá na concessionária e tirei uma Toro Zero.
0: Eita!
1: 2021.
0: Em nome do Senhor Jesus. 2021! Gente do céu! E, é muita fé, hã?
1: E tem a casa que eu moro, hoje ela dá 250 metros quadrados, tem piscina, a data inteira construída é 450 metros.
0: Conseguiu tudo aqui na Igreja das Nações?
1: Tudo depois que eu estou aqui. Quatro casas.
0: Quatro casas.
1: É, daí tem uma para cada
0: tudo
1: filho.
0: Tudo aqui, conseguiu tudo, aqui. Na Igreja tudo aqui. Das Nações da Poderosa Mão de Deus.
1: Tudo aqui.
0: A terra é bom, não é? Perseverou, se enraizou. Não é você que vem hoje, amanhã vai embora, não volta mais. Não tem raiz? Como é que você quer provar a terra? Você tem que ter a raiz, meu filho. Você dá frutos. Verdade ou mentira? E aí, meu irmão?
1: E igual a Bia falou, agora vai parar. Eu falei, não. Eu já estou pensando numa range.
0: Ah, aplauda Jesus! A visão do homem é grande, hein? Que negócio de parar, rapaz? Negócio de parar, nós estamos vivos. E aí?
1: Não, o negócio está bombando.
0: Já estou pensando na range.
1: Já estou pensando numa range.
0: Tá vendo aí? É o que trabalha para ele mesmo. Mas está crescendo, prosperando no tempo da crise. Acabar você fica falando, é crise. Crise nada, é você que não se afirma. E aí, meu filhinho?
1: Então, esse ano eu comprei os três carros.
0: Três carros?
1: Esse ano eu comprei três. Dois Gol e a caminhonete.
0: Rapaz, Deus sente abençoado, hein?
1: Tá só bombando.
0: Quanto tempo o senhor está aqui?
1: Quatro anos.
0: Tá feliz, né?
1: Eu tô feliz.
0: Eu tô
1: feliz. Porque
0: vendo.
1: O serviço que tem lá na empresa é até 2025. Eu tenho contrato com eles até 2025, tem que vencer. E nós precisamos pôr a gente, nós ponha.
0: Tá vendo?
1: Estamos estourando.
0: Prepara que só vai aumentar esse final de ano.
1: Glória a Deus.
0: Prepara que só vai aumentar. Diga glória a Deus. Glória. Recebe e aplauda o nome do Senhor Jesus Cristo.
2: Esse dia tá doendo o braço. Hoje tá doendo no coração.
0: O coração. E agora, meu filho, depois
2: parou,
0: da oração?
2: Saiu.
0: Saiu a dor.
2: Saiu.
0: Desapareceu na hora da oração.
2: Tava tipo as agulhadas assim em mim agora.
0: Sentindo agulhada no coração.
2: É.
0: Sumiu, desapareceu. Sumiu. Aplauda o nome do Senhor bem forte, que ele é fiel.
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4: 7:34.
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2: Pai, perdoa-os. Eles não sabem o que fazem.
3: Acreditas mesmo que um homem seja capaz de suportar todo o fardo de pecado? É pesado demais. Salvar tantas almas tem um preço alto. Nenhum homem suporta tal fardo.
4: Tu és o Messias mesmo? O Filho do Deus vivo?
2: Se eu disse algo mal, mostra o mal que eu disse. Mas se falei bem, por que me atacas?
5: Esse é Jesus, um agitador. Nazareno.
6: Dizem que tu és um rei. Onde fica o teu reino? De que linhagem descendes?
7: Jurai pra ele, o rei dos vermes.

0: afasta de mim esse cálice. É isso que sou. E vereis o Filho do Homem assentado à direita do poder e vindo sobre as nuvens do céu.
1: Não é ele o profeta que vós recebestes com festas há 5 dias? E agora pedis a morte dele?
2: Tu és o rei dos judeus?
1: Como sabeis, todo ano eu liberto um condenado para o povo. Temos conosco um notório assassino, o conhecido... Pergunto mais uma vez, qual desses dois devo libertar?
3: Liberta Barrabás! Ele não é o Messias, é um impostor, um blasfemador.
0: Eu, porém, vos digo, amai os vossos inimigos,

0: e orai pelos que vos perseguem. Pois se amardes apenas os que vos amam, que recompensa tereis?
1: O que mais quereis? Não é o bastante? Olhai para ele!
2: Crucifica-o! Sabes o que fazer? Tens de crucificá-lo!
0: Se o mundo vos odiar, lembrai-vos de que odiou a mim primeiro. O servo não é maior do que seu senhor. Se eles me perseguiram, vos perseguirão. Não deveis temer. Virá o Consolador, que revelará a verdade sobre Deus, enviado pelo Pai. Vós não podeis ir para o lugar aonde eu vou. Meu mandamento para depois que eu me for é este: amai-vos uns aos outros, como eu mesmo vos tenho amado. Assim, amai-vos. Deveis acreditar em mim, pois vós sabeis que eu sou o caminho, a verdade e a vida. Ninguém chega ao Pai senão por mim. Tomai e comei, pois este é o meu corpo, que entrego a vós. Tomai e bebei. Este é meu sangue, da nova aliança que é dado por vós e por muitos pelo perdão dos pecados. Fazei isso em minha memória. Abriga-me contra o mal, ó Senhor. Confio em ti. Tu és meu refúgio. Meu coração está pronto, Pai. Meu coração está pronto.

0: está rezando por vós. Nós merecemos isso, Gestas! Mas ele não. Eu pequei. E minha punição é bem justa. Eu só te peço que te lembres de mim, Senhor, quando entrares no teu reino.
1: Em verdade, te digo que ainda hoje estarás comigo no paraíso. Pai, em tuas mãos entrego o meu espírito.

0: Eu sou o bom pastor e dou a minha vida pelas ovelhas. Ninguém toma minha vida de mim, mas eu a dou de bom grado. Tenho autoridade para a dar e autoridade para retomá-la. Este mandamento recebi de meu Pai.
1: Ele foi ferido por nossas transgressões, esmagado por nossas iniquidades. Pelas suas feridas fomos curados. Isaías 53.
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3: 7:47.
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0: 8 e 1.
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2: Uns tempos atrás, eu tinha muito, o olho meu lagrimava demais e ardia. Ardia muito que eu não podia, eu tinha que tirar meu óculos e começar a abanar, sabe? Uhum. De tanto que ardia, mas eram ardia os dois juntos.
3: Era insuportável ardor.
2: Era mais de 20 anos desse jeito.
3: Quantos anos?
2: Mais de 20 anos,
3: misericórdia, Jesus.
2: Eu percebi que, eu falei, mas alguma coisa está acontecendo na minha vida. O que é isso? Aí eu

0: ele sabe que não estava mais ardendo a minha vida. Tá,
1: falei, saiu, ardou.
0: Saiu, acabou, nunca mais. Está com uns 3 meses que eu não sinto mais nada.
1: Jesus curou ela, gente. Aplauda o nome de Jesus, que ele cura. Ele é o Deus que cura. A paz, querida.
0: A paz.
1: Qual o nome da senhora?
0: É a Lúcia, bispo.
1: E Malúcia, o que, que aconteceu?
0: Ô, bispo, a nossa casa, antes da gente ser aquele dizimista fiel, fiel nas primícias, hã? Entendeu? Que a gente prendeu aqui nessa
1: prendeu
0: igreja.
1: Prendeu aqui na igreja.
0: Aqui na igreja. Hã? E então, bispo, a gente estava sendo fiel na minha casa, eita, graças a Deus, terra. Nada.
1: Deus prospera os fiéis dele.
0: Jesus.
1: E antes da senhora ser fiel dizimista, o que que acontecia?
0: Ah, bispo, era desemprego, era briga em casa. Hoje
1: celeiro
0: é uma
1: vazio.
0: Paz. Hoje é uma paz na minha casa.
1: Celeiro vazio.
0: Celeiro vazio.
1: Não tinha dinheiro para nada?
0: Não tinha dinheiro para nada. Hoje não falta nada, graças a Deus. A gente tem dinheiro para vir à igreja, a gente tem dinheiro para comprar as coisas que a gente precisa, não passa falta de nada, graças a Deus, né? Então Deus tem
1: eu surpreendeu vocês através da fidelidade.
0: E eu, bispo, com o pouco que eu recebo, que é uma diária só, mas tá, eu falo, tá aqui, Jesus, o teu tá aqui, eu ponho acima do dízimo, eu ponho acima.
1: Tem faltado pra senhora?
0: Nada, nada,
1: mas antes
0: nada.
1: A senhora ser dizimista faltava tudo.
0: Faltava.
1: Mas
0: claro,
1: agora não falta nada.
0: Não falta nada.
1: Tem com abundância hoje.
0: Com abundância.
1: Então aplauda o nome de Jesus, que ele é fiel, meu irmão.
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3: 8:03.
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3: Fique de pé. Se crer, verás a glória de Deus. Se tu crer, andarás. Quem está sentindo dores, levanta a mão. Vem as pessoas que estão sentindo dor aqui agora. Eu santifiquei a minha vida naquele monte. Se existe unção na orla deste manto que foi consagrado lá no monte, as enfermidades vão saindo agora. Deus, em nome de Jesus, quando tocar neste manto, a tua glória, meu Deus, vai se expandir sobre o teu povo. As doenças vão sair. Oh Deus, em nome de Jesus, quando tocar neste manto, meu Deus, em nome de Jesus, deixa o paralítico vir. Toca o paralítico. Toca aí neste manto, receba poder, poder nas tuas pernas. Tu anda agora, em nome de Jesus. Levanta a cadeira de roda. Olha o paralítico andando. Meu Deus, olha o paralítico andando. Ei, obreiro, olha aqui, ó. Olha o paralítico aí, a cadeira. Filma a cadeira.

0: disse! Eu disse que ele ia fazer! Vem! Vem, deixa ele andar! Cadê a família dele? Cadê a família do paralítico? Ah, meu Deus! Ah, meu Deus, ele está andando sozinho! Está chorando o paralítico! Está chorando! Tu é o que dele?
1: Sou filha.
0: Tu é filha? Quanto tempo ele estava na cadeia de roda?
1: 6 meses.
0: 6 meses. O que que aconteceu com ele?
1: Deu um AVC nele.
0: Um AVC?
1: Não tava.
0: Não tava andando? Não tava?
1: Não.
0: Olha aí! Deixa aqui nesse lugar, profeta de Deus! Levanta da cadeira de roda. Eu estou te mandando, levanta. Levanta, um outro paralítico aqui andando. Olha, levanta, tira. Tira ela, ela vai andar. Levanta, olha outro paralítico andando. Anda, anda, anda. Doa! Olha dois paralíticos andando. Anda, vó. Anda, anda, vó. Pode andar. Oh, meu Deus, ele ama sacrifício. Ele sacrificou a sua vida. Você é filha dela? Quanto tempo ela estava sem andar?
2: 5 anos.
0: Eu te disse.

0: esse desafio. 5 anos. 5 anos. 2 paralíticos andou aqui agora. 2 paralíticos andando de pé. Cadê os paralíticos? Cadê? Cadê o outro? Meu Deus. Meu Deus, manda ele vir. Manda ele vir pra cá. 2 paralíticos. Anda, vó. Anda. Qual o seu nome, filha?
1: Maria.
0: Você é filha dela?
1: Sou.
0: Você mora onde?
1: Mandaguaçu.
0: Em Mandaguaçu. 5 anos na cadeira de roda.
1: 5 anos. 5 anos.
0: 5 anos sem andar. Mas ela tá andando só.
1: Tá andando.
0: Levantou.
1: Levantou. Ela não andava assim. Só anda dentro de
0: casa. Só anda quando é profeta de Deus. Gente, olha os paralíticos andando. Meu Deus do céu. Meu Deus. 5 anos sem andar.
1: 5 anos.
0: Mas ela tá andando. Olha que ela vai, ó. Sozinha.
1: Ela não levanta, não anda em casa.
0: Eita, que a unção de Deus está forte nesse lugar. Olha a humilhação quando nós se humilhamos aos pés de Jesus. Quando nós se humilha de verdade. Porque a obra é dele, ele faz a obra. No começo desse culto, a senhora é o que dele? Quantos anos o seu pai estava na cadeira de roda?
1: 6 meses.
0: 6 meses sem andar.
1: Sem andar.
0: E tá andando sozinho.
1: Tá andando sozinho.
0: Olha as cadeiras aí, ó, levantado. Cadeira levantado para ali. Andando da igreja das nações, da poderosa mão de Deus. Para que fique registrado que é um profeta de Deus na cidade de Maringá. Aleluia. Filha, 6 meses na cadeira de roda.
1: Uhum. 6 meses.
0: 6 meses sofrendo.
1: Sofrendo.
0: Levando ele para lá e para cá. Mas hoje ele tá andando sozinho.
1: Tá.
0: E vai andar a partir de hoje sozinho.
1: Eu creio.
0: Você ouviu a rádio?
1: Eu ouvi. E ele ouve todo dia.
0: Ele ouve todo dia. Quem pediu para vir? Foi ele ou foi a senhora?
1: Foi ele que queria.
0: Foi ele que pediu?
1: Foi.
0: Ele disse, vamos lá, minha filha.
1: Que isso daí, mas isso. Eu não tenho carro. Daí a vizinha trouxe ele de circular pra mim. Aí ele veio de circular. Aí eu cheguei aqui e perguntei pro irmão ali. Falei, irmão, meu pai não chegou. Aí ele falou assim, mas ele vai chegar.
0: Aleluia.
1: Quando eu olhei lá na esquina, ele tava vindo. Quando ele chegou aqui, ele começou a chorar.
0: Ai, abadaça, cantarabá. Ele chegou aqui e começou a chorar, filha. Ele é fiel. 2 paralíticos. Os 2 que vieram levantou. Porque o homem das mãos furadas, Jesus, está aqui. Filha, quer dizer que quando ele chegou aqui, o seu nome é?
1: Miriam.
0: Irmã Miriam, quando a senhora chegou aqui, mas ele começou a chorar.
1: Começou a chorar.
0: Sentia a presença.
1: Os irmãos que trouxe ele do Guatemi. Ah. Ele veio do Guatemi. E eu moro aqui. Daí, quando eu cheguei na porta da igreja, ele estava chorando. Que ele me viu, ele estava chorando bastante. Porque faz muito tempo que ele quer vir, mas ele é muito pesado. A gente não
0: dava de vir. Há muito tempo ele pedia para vir, pedi. Mas não podia vir.
1: Não, porque a gente não aguentava empurrar a cadeira.
0: Agora ele vem só.
1: Agora ele veio, com o irmão empurrou, trouxe, e ele veio hoje.
0: Eita, Jesus. Olha a avó de pé e andando, né, filho? Tá andando, anda, vem. Vem, filho. Vem cá. Tá emocionado ele, gente. É uma felicidade. Aleluia. Vó, qual o nome da senhora, vó?
2: Eu posso dizer, irmão, papai do Senhor.
0: Amém, Jesus!
2: Estava com 3 anos que eu não andava. Me dá uma dor aqui assim, agora me dá esse tudo assim, ó, até agora.
0: A senhora não andava, dava uma dor.
2: Eu sou malemã e ia no banheiro. Eu agradeci a Deus que eu vim na igreja. Eles orou pra mim e eu comecei a andar. E eu vim no banheiro.
0: É.
2: Por isso eu agradeço
0: a Deus. E agora tá andando, vó. Anda sozinha, vó. Anda sozinha agora. É, anda sozinha, vai. Eita, Jesus, ela vai fazer café, limpar a casa, varrer a casa. Anda, vó!

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1: Rapaz, irmão.
2: Qual o seu nome?
1: Dalva.
2: Irmã Dalva, tu mora onde, menina?
1: Rolândia.
2: Rolândia, tudo bem contigo?
1: Tudo bem, graças a Deus.
2: Tu tem milagre aí, irmã Dalva?
1: Tenho. É, Deus abriu uma porta bem grande de emprego.
2: Dalva tava desempregada, né?
1: Tava 10 meses.
2: 10 meses com tudo travado.
1: Tudo travado, e pedindo para Deus.
2: Aí tu começou a fazer o que para destravar essas portas?
1: Eu comecei a fazer a campanha. Primeiro eu mandei um áudio pro senhor, desesperada. Falei, apóstolo, preciso urgentemente de ajuda. E o senhor pegou e resolveu fazer a campanha do portal.
2: Ah, das portas abertas.
1: Isso.
2: É? E a senhora fez a campanha das portas abertas?
1: Das portas abertas.
2: É.
1: E Deus abriu as portas. O senhor lembra que o senhor disse que pessoas, senhor, Deus ia usar pessoas para ajudar a gente?
2: Eu lembro.
1: Então, Deus usou pessoas que eu conheci e pessoas que eu não conhecia.
2: Deus usou pessoas que a senhora nunca viu.
1: Nunca vi.
2: Deus usou.
1: E pessoas que eu já vi.
2: É.
1: Ele fez das duas formas.
2: Deus abriu as portas.
1: Abriu as portas e Deus me abençoou muito, muito mesmo.
2: Abriu as portas de todos os ângulos, minha filha.
1: Todos os sentidos.
2: É.
1: Só tenho que agradecer a Ele e louvar o nome dEle.
2: Tá feliz, não tá?
1: Tô muito feliz, muito mesmo.
2: A senhora desempregada, tava faltando tudo, né?
1: Tava, irmão, tava. Vim aqui e aí eu pedi oração pro senhor. E sempre falando com Deus nas madrugadas. Uhum. E eu falei, apóstolo, ora por mim, que eu estou precisando muito de ajuda. E o senhor falou, irmã, não se desespere, que Deus vai entrar na sua causa. E eu pedi para o senhor que o senhor orasse nas suas madrugadas, porque eu estava pedindo para Deus pelo senhor também. Uhum. E o senhor ajudou com a campanha, ajudou eu e ajudou outras pessoas.
2: Deus abriu o portão.
1: Abriu e eu agradeço a Deus.
2: Está feliz, né?
1: Muito feliz.
2: Deus, Jesus maravilhoso, aplauda o nome dEle.
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3: Apóstolo, testemunha da pasta aqui, tá?
2: Amém. A paz, filha.
4: A paz.
2: O que aconteceu com o
4: então,
2: seu
4: do livramento, né?
2: Ah.
4: Que eu fiz para minha família.
2: Ah.
4: Meu menino sofreu um acidente.
2: Ah.
4: O carro bateu nele, né? E daí, o cara pegou e entrou na frente dele, que acabou com a moto dele. E daí, ele pegou e foi pro UPA, tudo. Eu fui, né, lá. Ficou até 1h, mas acabou com a moto. Daí ele pegou e disse que não ia pagar nada.
2: O cara não ia pagar nada para ele?
4: Isso, falou, eu não vou pagar. Ele falou, como que você não vai pagar? Daí assinou tudo.
2: Ele tava de moto?
4: Tava de moto.
2: Meu Deus,
4: quebrou,
2: céu.
4: Quebrou aqui tudo.
2: Quebrou o braço dele?
4: Isso, o pé, sabe?
2: Rapaz.
4: E daí o cara pegou e ligou no domingo para ele. Falou assim, ó, eu não tenho como te pagar você. Daí eu peguei e falei assim, ele começou a chorar, sabe?
2: O cara?
4: O meu filho.
2: O seu filho?
4: Isso. Eu falei, filho, não chora não, que Deus vai dar um jeito para tudo. Mal que vem para bem. Daí ele queria colocar no juiz. Daí eu falei, não adianta, que ele não tinha carteira para moto. E ele está dada a entrada
2: na carteira. O seu filho não tinha carteira para moto?
4: Não tinha.
2: Ia perder. Olha o que você vê, o projeto de vida, como ele faz, ele revoga as coisas. Ó.
4: E eu já fiquei desesperado. Falei, e agora ele vai perder tudo, né?
2: Aham.
4: Daí, apóstolo, ele pegou e depois de 2 dias o homem ligou. Falou assim, Edson, eu vou te dar 6.000 amanhã.
2: Olha!
4: E vou te dar mais 1.000 mês que vem, tá bom? Daí o Edson falou, ah, tudo bem, para não perder, né?
2: Ah.
4: E daí ele pegou e foi lá e buscou a moto dele, que já foi para o conserto. Daí o homem falou assim, Edson, tua moto não tem conserto, não presta para nada, mas eu te dou R$1.800 nela.
2: Eita Deus, 6 mil com 1.800,
4: é, saiu
2: 7.800.
4: É, quase 9 mil mesmo, que era o preço dela.
2: O preço da moto.
4: Isso, e daí eu falei, vai dar zebra, né?
2: Não pediu carteira, nada.
4: Pediu tudo, aposto.
2: Ah.
4: Daí ele pegou, falou, dá o recibo da moto, pegou o recibo da moto, tudo, foi Deus, falou, ó, você pode pegar essa moto aí e pode levar para tua casa.
2: Rapaz, gente, aplaudo você. Se você entender esse milagre, o cara sem carteira... O que a senhora pediu no projeto, Deus começou a fazer
4: isso,
2: tudo.
4: Isso.
2: O projeto de vida revogou a morte que era para o filho dela agora. Tudo que você pedir crendo e não duvidar no seu coração, o Senhor fará. Filha, tá feliz, tá?
4: Tô feliz e agradeço muito a oração de vocês, viu? Que eu não esqueço de vocês, escuto todos os dias.
2: Aplauda o nome do Senhor Jesus.
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2: Conta pra mim como o senhor chegou aqui.
3: Cheguei arrebentado lá embaixo, bebida alcoólica, fumando maconha, usando cocaína.
2: Antes disso, o senhor vinha na igreja?
3: Sim.
2: E o senhor parou?
3: Isso.
2: E depois que o senhor parou de buscar a Deus, o que, que aconteceu na sua vida?
3: Ah, perdi tudo, apóstolo.
2: Perdeu tudo?
3: Parei de vir, desviei de novo.
2: E aí o diabo entrou?
3: Se andou.
2: Perdeu tudo?
3: Levou pro mundão, perdi tudo. Tava quase perdendo já o casamento também. A esposa já tava pra...
2: A esposa tava quase pra ir embora?
3: Isso. Ouvi pelo rádio.
2: E o que, que o senhor fez depois que o senhor ouviu a rádio?
3: Aí eu vim pra cá. Corri pro culto, chegando aqui, né, na primeira oração, Deus já usou o senhor. Eu fui impactado. Fui tocado pelo poder de Deus e a partir daquele momento já fiquei limpo ali, já não quis saber mais de usar droga, não quis saber mais de beber, não quis saber mais de fumar e só vindo para a casa do Senhor e eu comecei a dizimar nessa casa e fazendo o propósito tudo certinho, peguei o carnê da viúva, paguei, vindo na sexta-feira, vindo no domingo, buscando a Deus e Deus foi trabalhando.
2: O senhor estava mauzão financeiramente, quebrado.
3: Estava quebrado.
2: Derrotado, falido.
3: Derrotado, falido.
2: É.
3: Lá embaixo mesmo. Ah. Sabe,
2: vivendo. O senhor usava tudo nas drogas, na bebida e no cigarro.
3: Exatamente. O salário mínimo, né? De R$1.200.
2: O senhor estava na lama mesmo.
3: Estava na lama.
2: O senhor estava afundado mesmo.
3: Fundo do poço, né?
2: Meu Deus do céu.
3: Só Jesus mesmo.
2: E depois daí que o senhor começou a vir, o senhor começou a ser liberto.
3: Exatamente.
2: Do primeiro culto o senhor já não sentiu mais prazer?
3: Já me senti
2: na maconha, na cocaína, na cachaça? Exatamente. Nada mais?
3: Já não fiz uso mais. Já nada peguei mais? Nojo. Peguei nojo.
2: Pegou nojo?
3: Peguei nojo.
2: Gente, aplauda o nome do Senhor Jesus Cristo de Nazaré. Olha que Deus forte. Olha o que Deus maravilhoso esse Deus faz. E aí, o senhor se libertou totalmente.
3: Exatamente. Eu, totalmente. Fiquei limpo, né?
2: Tem quanto tempo que o senhor foi liberto? Quanto tempo?
3: 30 dias.
2: 30 dias.
3: 30 dias.
2: Tudo isso começou a acontecer no primeiro dia. Em 30 dias o senhor criou nojo da maconha, da cocaína, do cigarro, da bebida.
3: Exatamente.
2: Hoje está um novo homem.
3: Novo homem. Isso. Abandonei as mal companhias também, fui me afastando e tudo.
2: Se afastou da mal companhia.
3: Exatamente.
2: Agora deixa eu falar aqui um pouco com a esposa aqui. Vem cá, filha. É verdade, é verídico o que ele está falando, né?
4: É verdade.
2: É verídico o que ele está falando? Como ele se comportava quando estava nas drogas? Como era dentro de casa?
4: Oh, meu Deus. Era terrível.
2: É?
4: Terrível. Ele fazia muito, eu chorava muito. Sofria demais, né? Eu vi ele nesse estado que ele estava.
2: Drogado, cocaína,
4: drogado.
2: Bebida, maconha, era um inferno.
4: Não parava dentro de casa de jeito nenhum.
2: Ele não parava?
4: Só pra rua.
2: Meu Deus do céu, um demônio, Exu Andaril, tirava ele dentro de casa.
4: Uhum.
2: E aí, filhinha, a sua vida dentro de casa era um sofrimento?
4: Ah, era um sofrimento, sim, porque a gente ficava devendo, né? Às vezes não tinha nem dinheiro pra pagar, porque gastava todo o dinheiro à toa.
2: Ah.
4: A gente passava bem apurado assim pra pagar conta, sabe? Ele gastava dinheiro sem dó.
2: Ah.
4: Bebendo, eu até parei de trabalhar, que eu fazia a diária, até parei. Falei, eu não vou trabalhar mais não. Você fica gastando dinheiro à toa aí com esses abençoados por aí, eu não vou mais trabalhar, né? Daí ele gastava o dinheiro dele à toa, ficava fumando, bebendo em bar, saia de um bar e ia pro outro, não
2: parava.
4: Ou seja,
2: um inferno. Agora, depois que ele voltou à igreja...
4: Primeiro dia que ele veio, que foi na terça, né? Já voltou diferente pra casa.
2: Ele já voltou o quê?
4: Diferente.
2: É? No primeiro dia que ele veio aqui, já voltou diferente?
4: Voltou diferente.
2: Meu Deus do céu. Depois dali a vida foi transformando.
4: Graças a Deus.
2: E agora, o que está acontecendo na sua vida financeira depois de 30 dias?
3: Comecei, vim aqui, aí no domingo o senhor estava pregando, aí Deus usou a vida do senhor ali, o senhor falou que tinha 5 pessoas que Deus ia providenciar algo na vida. Estava sem nada, estava, né, muito triste, e eu me levantei, o senhor fez o voto, estava fazendo o apelo do voto do candelabro,

0: Aí Deus usou a boca
1: do candelabro.
0: Isso, Deus usou a boca do senhor e falou que Deus ia abrir uma porta. E eu me levantei e fui, peguei o voto e voltei pro meu lugar. Aí acabou a reunião, fui embora para casa, pensando como é que eu ia pagar, né? Porque eu tava quebrado, sem nada. Falei, senhor, como é que eu vou fazer para pagar esse voto? Mas eu tenho que pagar, né? Aí alguém falou no meu coração, né? O Espírito Santo de Deus falou, não, eu vou providenciar um empréstimo para você, consignado. Pensei, mas consignado, peraí. Mas esse benefício meu é bloqueado, não dá para fazer consignado. Ele é aquele BPC, né?
1: Era bloqueado, isso, BPC, não dava para fazer.
0: É, o BPC Lois, né? Prestação continuada. Quem recebe ele sabe o que eu tô falando. Eu não fazia empréstimo consignado. Aí tá, eu fui embora para casa. Aí quando passou os 5 dias, eu soube a notícia. E o presidente tinha assinado para que...
1: O empréstimo.
0: Exatamente, para todo mundo, né? Que ia poder, quem não podia fazer empréstimo consignado, que era o benefício bloqueado, que ele tava desbloqueando.
1: Agora, calma, calma, calma, calma. O senhor estava andando a pé.
0: Exato, de bicicleta, eu vinha lá
1: de bicicleta,
0: José Rich,
1: sujando a calça de graxa.
0: Exato, de barro.
1: E aí o senhor pegou esse empréstimo, o que que o senhor fez?
0: Aí eu
1: não, não, calma, não, eu acredito que o senhor pegou esse empréstimo e investiu em cocaína, em maconha, em cigarro, em cachaça.
0: Não, não, não.
1: Você investiu em quê, meu irmão?
0: Ah, primeiramente o dízimo, né? Tirei o dízimo.
1: Primeiramente
0: senhor,
1: o dízimo, né? Aplauda o nome do Senhor Jesus Cristo. O devorador foi repreendido. Agora, o resto que sobrou, você fez o quê?
0: Aí eu fui lá, precisava do carro, tava vindo de bicicleta, né?
1: Tava precisando do quê?
0: Tava precisando de um carro, porque tava vindo de bicicleta, não podia trazer a esposa. Aí já tava reclamando o senhor, né? Pedindo. Deus falou, agora vai lá e compra o carro, que eu já preparei um carro pra vocês.
1: Comprou
0: o
1: carro?
0: Comprei o carro.
1: Tá vindo de carrão?
0: Isso, eu vendi Uno, ali, Uno 96.
1: 96,
0: Uno milha.
1: Gente, quem andava de bicicleta andando no Uno 96, tá criando juízo, diga glória a Deus. Aqui é assim, o drogado, a pessoa que é descabeceada, vem pra cá e cria juízo. Olha aí, o dinheiro que ele gastava nas drogas, hoje... Deus deu uma vitória para ele, comprou um carrinho, está andando com a esposa para a igreja, diga glória a Deus. Hoje está consertando a vida.
0: Hoje está consertando, aposto.
1: É?
0: Né? Podia nem ir no mercado fazer uma compra, agora já fui, fiz compra.
1: É verdade? Hoje vai no mercado?
2: É,
1: hoje
2: verdade.
1: Ele não vai mais na biqueira, não?
2: Não.
1: Não?
2: Não.
1: Oxi, hoje ele vai aonde? Com dinheiro?
2: É, sexta-feira passada nós saímos daqui, nós fomos comer um lanche, que fazia muitos anos que eu não ia no lanche.
1: Quer dizer, há muito tempo a senhora não ia no lanche.
2: Não.
1: Aí ele convidou a senhora para ir no lanche?
2: É, nós saímos daqui da igreja, foi lá.
1: Olha aí para você ver como Deus muda a vida da pessoa. Hoje ele já anda com a esposa que outrora andava com os falsos amigos. Quem tá entendendo?
0: Verdade, apóstolo. Hoje tem prazer de vir para a igreja. E agora é melhor ainda, né?
1: De carro, com a esposa.
0: Com a esposa.
1: Feliz.
0: Feliz.
1: Essa igreja tem Deus ou não tem?
0: Tem, aqui tem Deus. Então, eu falo para vocês, né, que tem raiva dessa obra, vocês que falam mal do apóstolo, né, como ontem, né, estava lá em casa e chegou um tribulado e eu vim para a igreja, começou a falar mal do senhor. Aí eu falei, mas não provaram nada, né, é tudo mentira isso aí, né, o homem é homem de Deus, né, o homem está lá pregando, ganhando almas, eu sou prova viva disso, né, estava drogado aí, viciado, né, cocaína, fui lá e Deus me libertou. Então, Deus é naquele lugar, Deus é aqui nesse lugar.
1: Glória a Deus! Então, Deus é nessa casa, diga graças a Deus.
0: Eu disse para ele, vem, tem que ir lá, vai lá, faz uma visita, né? Faz prova, né? Se Deus não é na vida dele, porque eu fiz prova e confirmei, Deus é na vida dele. Deus está com ele, Deus está aqui naquele lugar. Vai lá que você vai ser também impactado pela glória de Deus, vai ser liberto. Aí ele falou, ah, olha, eu vou então.
1: Filho está feliz.
0: Graças a Deus.
1: A esposa está feliz.
2: Graças a Deus.
1: Vale a pena servir a Deus, né?
2: Vale a pena.
1: Hoje, nada de sair mais da igreja.
0: Não, de jeito nenhum, apóstolo.
1: Está feliz, meu filho.
0: Graças a Deus. Muito feliz, apóstolo.

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1: 8:47.
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2: A paz, filha. Qual o seu nome?
3: Ivone.
2: Ivone mora onde, minha amiga?
3: Mora em Sabaúde.
2: Sabaúde. Você chegou sentindo o que, Ivone?
3: Muita dor na coluna, com dor de cabeça e muita falta de ar, dor na coluna e dor de cabeça, muita sinusite desde 12 anos.

0: casa.
1: É, e agora, o que está acontecendo?
0: Agora eu não estou sentindo nada mais.
1: Aplauda o nome do Senhor Jesus.
2: Eu sentia muita dor nos meus braços, agora graças a Deus posso virar para trás, antes eu não podia, agora eu posso.
1: A senhora não podia levantar os braços?
2: Não, e aqui esses ossos aqui.
1: E agora está podendo levantar?
2: Estou podendo levantar, graças a Deus.
1: E cadê a dor, minha irmã?
2: Sumiu, graças a Deus.
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